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1: 5 horas e 33 minutos.

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1: As políticas relacionadas ao uso da água, de recursos energéticos, minerários e do solo estão na pauta da Comissão de Minas e Energia da Assembleia. Também estão no foco do trabalho parlamentar a extração e comercialização de águas minerais, as políticas públicas destinadas a incentivar e regular a cadeia produtiva de recursos minerais no Estado, desde a sua busca, a sua transformação industrial e o incentivo à política de pesquisa nessa área. A comissão, que tem 5 integrantes efetivos e 5 suplentes, é comandada pelo presidente, deputado Gil Pereira, do PSD, e o vice é o deputado Bim, da Ambulância, do Avante. Você pode acompanhar as ações da Comissão de Minas e Energia, saber o dia, horário e as pautas de todas as demais comissões permanentes no portal almg.gov.br.
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2: Agora faltam 10 minutos para 6 horas.

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1: Agora é oficial. Foi dada a largada para a corrida eleitoral de 2026. Com o encerramento do prazo para o registro das candidaturas, a Justiça Eleitoral fez um balanço de quem vai disputar um cargo este ano nas eleições. Na Assembleia, a grande maioria dos deputados vai concorrer a mais um mandato. No Legislativo Mineiro, dos 77 parlamentares, 68 vão se candidatar. Isso representa 88,31% do total de deputados. Houve um pequeno crescimento em relação às eleições anteriores de 2022, quando 66 parlamentares tentaram a reeleição. Entre os 9 parlamentares atuais que já decidiram não renovar seus mandatos, 2 deles vão assumir vagas de conselheiros no Tribunal de Contas do Estado. O atual presidente da Assembleia, deputado Tadeu Leite, do MDB, e a deputada Ione Pinheiro, do União. 2 deputados não vão disputar qualquer cargo: Tiago Cota, do PDT, e João Vitor Xavier, do Cidadania. Além disso, 5 parlamentares vão disputar mandato na Câmara Federal. As deputadas Bela Gonçalves, do PT, e Lohana, do PV, e os deputados Caporeso, do PL, Cássio Soares, do PSD, e Carlos Pimenta, do PSB. Também houve pequeno aumento do número de candidatos a deputado federal. Em 2022, foram 4 deputados estaduais que tentaram se eleger para a função. O primeiro turno de votações está marcado para 4 de outubro e o segundo turno, se houver, 25 de outubro. Além dos cargos majoritários de presidente, governador e senador, os cidadãos brasileiros vão escolher também representantes na Câmara dos Deputados e nas Assembleias Legislativas dos Estados. Em Minas, serão escolhidos 53 deputados federais e 77 estaduais. E serão renovadas as vagas para 2 de seus 3 senadores. Outras informações sobre o trabalho parlamentar no portal almg.gov.br. Da Assembleia Legislativa em Belo Horizonte, Ana Paula Ciribelli.
0: Agora são 6 horas e mais 5 minutos.

0: 6:18. 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
1: O incentivo ao trabalho do homem do campo e à agroindústria está na pauta da Assembleia Legislativa. Na Comissão de Agropecuária e Agroindústria, a produção agrícola, o desenvolvimento dos negócios na zona rural e a concessão de terras públicas são assuntos que estão sempre na agenda dos parlamentares. Todas as propostas de lei que abordam essa temática são debatidas no colegiado. 5 parlamentares efetivos e 5 suplentes integram a comissão, que se reúne toda semana na Assembleia, sob o comando do presidente deputado Raul Belém, do Cidadania, e do vice-deputado doutor Maurício, do Partido Novo. Você pode acompanhar todas as ações da comissão e saber o dia e o horário das reuniões semanais no portal almg.gov.br.
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0: 6h31. 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

6:34. 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
1: O direito do consumidor e do contribuinte é tema de uma comissão permanente na Assembleia de Minas. As relações de consumo, a qualidade e a distribuição de bens e serviços também entram na pauta da comissão, que avalia todos os projetos de lei sobre o tema. Discussões na área da economia popular e a repressão ao abuso do poder econômico também são tarefas assumidas pelos parlamentares, que promovem audiências e encaminham pedidos de providências aos órgãos responsáveis. A comissão é formada por 5 deputados efetivos e 5 suplentes, que se reúnem toda semana na Assembleia, sob o comando do presidente, deputado Adriano Alvarenga, do PP, e da vice, deputada Carol Caran, do Avante. Você pode acompanhar todas as ações da comissão e saber o dia e o horário das reuniões semanais no portal almg.gov.br.
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2: Faltando 10 minutos para 7 horas.

0: Conheça o perfil dos candidatos às eleições deste ano. Hoje é terça-feira, 25 de agosto. Este ano, o eleitor que estiver em dúvida sobre em quem votar não vai poder reclamar da falta de opções. Segundo o Tribunal Superior Eleitoral, são 1.811 registros de candidatura na disputa para os cargos em Minas. E de cada 10 candidatos mineiros, 9 estão de olho no parlamento. A maior parte dos candidatos quer uma cadeira no Legislativo. 749 tentam uma vaga na Câmara dos Deputados em Brasília. E 988 querem chegar à Assembleia Legislativa. Minas só perde para São Paulo no tamanho dessa fila eleitoral. Como o Parlamento Mineiro tem 77 cadeiras, fazendo uma conta simples, são quase 13 candidatos por vaga. Para o Senado, 17 nomes disputam a preferência do eleitor. Na corrida pelo Palácio Tiradentes, são 11 candidatos ao governo, entre eles apenas uma mulher. E elas continuam minoria. São apenas 636 candidatas, 35% do total. Um número ainda pequeno, mas um pouco maior que em 2022. Quando eram menos de 33,8%. Os homens ainda dominam a cena política, com 1.175 candidatos, quase 65%. Pretos e pardos juntos, agora são 943 candidatos, ou a maioria, 52%. Há 4 anos, eram cerca de 50%. 854 declararam ser brancos, ou 47%. Outro dado interessante, 48%. Ou quase metade dos candidatos são casados e 36% solteiros. A faixa etária que predomina é de 45 a 49 anos. 52% afirmaram ter o segundo grau completo. As profissões mais citadas são empresário, seguido de advogado. Quase 97% se declararam heterossexuais. LGBTs ficam perto de 2%.
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0: Já imaginou entrar em uma loja virtual, escolher produtos, colocar no carrinho, definir a forma de pagamento e até acompanhar a suposta entrega sem comprar nada de fato? Sites que simulam experiência de compra para o consumidor acendem alerta sobre a segurança de dados pessoais. Quem ressalta é o coordenador do Procon Assembleia, Marcelo Barbosa.
2: Nessas plataformas, o consumidor acaba tendo de incluir dados pessoais, como CEP, endereço, telefone, para poder simular as suas compras. E aí eu fico me perguntando se não é um risco muito alto para uma recompensa baixa, a de efetuar uma compra fictícia e aí, por exemplo, sofrer um vazamento de dados na internet. Isso é muito comum nos dias de hoje.
0: A entrevista completa do coordenador do Procon Assembleia está no almg.gov.br/rádio. Da Assembleia Legislativa em Belo Horizonte, Ana Paula Ciribelli.
1: 7 horas, 3 minutos.

0: Os participantes do Parlamento Jovem 2026 já podem fazer o curso à distância, dinâmica dos grupos de trabalho e plenária final. O curso orienta sobre a metodologia de trabalho da etapa estadual do projeto, promove participação ativa nas discussões das propostas e esclarece os papéis que cada um desempenha durante a realização dos trabalhos. O curso é autoinstrucional. As inscrições podem ser feitas até o dia 8 de setembro e as aulas terminam no dia 14. Mais informações, acesse ead.almg/cidadão.
1: O atendimento do PROCON Assembleia está reduzido em razão de obras de requalificação do espaço Cidadania em Belo Horizonte. Durante as intervenções, os agendamentos pela internet estão limitados e podem sofrer alterações de acordo com o andamento dos trabalhos. As obras têm como objetivo oferecer mais conforto aos cidadãos e melhorar as condições de trabalho aos profissionais que atuam no local. A previsão é que a requalificação seja concluída até o fim de setembro. Neste primeiro momento, os demais serviços oferecidos no espaço Cidadania funcionam normalmente. Não há alteração no atendimento do Cine, do posto de identificação da Polícia Civil, da Defensoria Pública e do Juizado Especial Cível Estadual. O espaço Cidadania reúne em um único local diversos serviços públicos gratuitos. A unidade funciona no edifício Carlos Drummond de Andrade, na rua Martim de Carvalho, número 94, no bairro Santo Agostinho, em Belo Horizonte.
2: 7 horas e 16 minutos.

0: O próximo governador de Minas tem um grande desafio: administrar o estado com o maior número de cidades no país. São 853 municípios com características e necessidades bem diferentes. A Zona da Mata, por exemplo, ainda sofre as consequências de uma das maiores tragédias climáticas do país e também convive com uma economia estagnada. Juiz de Fora, a cidade polo da região, já teve sua época de ouro na agricultura e no setor de tecelagem. Mas, segundo o professor de economia da UFJF, Fernando Perobelli, a cidade está parada em termos de economia.
1: A gente teve a formação de um capital muito grande na agricultura, especificamente no café. Depois a gente teve a transformação desse capital no processo industrial, que aí vem a tecelagem. A região era conhecida como a Manchester Mineira, mas a gente não fez o terceiro avanço, que seria a questão tecnológica, ou seja, de incorporação de tecnologia nessas indústrias e fortalecimento das mesmas.
0: O setor de serviços responde por quase 50% do PIB e dos empregos na cidade, segundo o IBGE. E a esperança de melhorar o desempenho econômico da região passa pela indústria, segundo a presidente da FIENG da Zona da Mata, Mariângela Marconi. Ela aponta as vantagens do município.
2: Essa facilidade de estar entre duas capitais, Belo Horizonte e Rio de Janeiro, de termos todo essa parte logística favorável, a gente tem que buscar realmente trazer as empresas, buscar conhecer e mostrar o que tem na cidade que é interessante para que eles se instalem por lá.
0: E como se não bastassem as dificuldades financeiras, agora a população da Zona da Mata enfrenta os impactos dos eventos climáticos extremos. No início do ano, tempestades e enchentes deixaram cidades destruídas. Mais de 70 pessoas morreram e centenas ficaram desabrigadas. Em Matias Barbosa, as águas atingiram 280 empresas e dessas, 40 não vão reabrir, segundo a Associação Comercial. Em Ubados, 1.115 estabelecimentos afetados pelo temporal, 95% sofreram danos graves ou perda total e 20% deles não vão se reerguer, segundo o presidente da Associação Comercial de Ubá, Elias Coelho.
3: Tem ainda uma coisa mais grave: aquelas empresas que não conseguiram demitir o funcionário por não ter recurso de fazer o acerto com ele. Então, formalizado aqui no Caged, tem muita coisa que não está. Por quê? Esses que foram desligados, mas não foram formalizados, porque o dono da empresa perdeu tudo e não tem condição de fazer o acerto com esse cara.
0: Na zona rural de Ubá, o produtor Luiz Alberto contabilizou mais de R$50 mil em perdas com a lavoura de bananas, com equipamentos e infraestrutura. Ele deixa um recado aos que forem escolhidos para ocupar cargos públicos no ano que vem.
4: Ninguém dá uma assistência pro cara da roça, um incentivo, entendeu? Pra gente continuar, porque quem que é o pessoal da a zona urbana sem a zona rural?
0: Você acompanha a série de Minas, as Gerais, produzida pela TV Assembleia e que mostra a realidade das regiões do estado no portal almg.gov.br e no YouTube da Assembleia. Da Assembleia Legislativa em Belo Horizonte, Ana Paula Ciribelli.

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1: 7 horas e 33 minutos.

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1: Entre as comissões permanentes da Assembleia de Minas, a Comissão de Saúde aborda todas as questões que envolvem essa área. Entre as funções dessa comissão está a realização de debates, audiências ou reuniões sobre questões ligadas à saúde. Outra atribuição é analisar projetos de lei relacionados à assistência médica, hospitalar e sanitária, à prevenção das deficiências física e mental e ao saneamento básico. Formada por 5 parlamentares efetivos e 5 suplentes, a Comissão de Saúde é comandada pelo presidente, deputado Arlen Santiago, do Avante, e pelo vice-deputado doutor Wilson Batista, do PSD. Acompanhe as ações da Comissão de Saúde no portal almg.gov.br.
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1: O voluntariado e a cooperação podem contribuir para transformar comunidades e estimular a participação da sociedade em ações de responsabilidade social. Esse é o princípio do Dia de Cooperar, o Dia C, considerado o maior evento cooperativista de voluntariado do Brasil. A data, que conta com o apoio do Parlamento Mineiro, vai ser celebrada neste sábado, 29 de agosto, na Praça da Assembleia. O Dia C nasceu em Minas Gerais em 2009, por iniciativa do Sistema OSENG. Em 2015, o movimento foi expandido para todo o país. Neste ano, a celebração do Dia de Cooperar vai ocupar a Praça da Assembleia, em Belo Horizonte. O evento vai ser de graça e aberto à população, com atrações culturais, atividades recreativas e prestação de serviços. Além de apresentações musicais, a programação vai contar também com teatro infantil e contação de histórias. O público ainda poderá percorrer um circuito cooperativo. Haverá degustação de produtos de cooperativas mineiras, exposição de artesanato, espaço para crianças e oficinas de reciclagem. Também serão oferecidas atividades de educação financeira e serviços de saúde, como aferição da pressão arterial e orientações sobre saúde bucal. A programação inclui ainda ações ambientais e de proteção dos animais, em parceria com a Prefeitura de Belo Horizonte. A iniciativa mobiliza cooperativas e a sociedade em ações nas áreas de saúde, educação, cultura, meio ambiente e cidadania. As atividades são orientadas pelos 17 Objetivos de Desenvolvimento Sustentável da Organização das Nações Unidas. O Dia C integra o programa Assembleia Solidária, uma iniciativa criada pelo Parlamento Mineiro para mobilizar cidadãos, entidades e instituições públicas e privadas em torno de causas sociais. Neste caso, a proposta é dar visibilidade ao cooperativismo mineiro, estimular o voluntariado e mobilizar a sociedade em torno do engajamento social. O Dia de Cooperar vai ser neste sábado, 29 de agosto, das 9 da manhã à 1 hora da tarde, na Praça da Assembleia, na capital. Mais informações estão em almg.gov.br. Da Assembleia Legislativa em Belo Horizonte, Flávio Júnior.
0: 8 horas e 5 minutos.

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1: Na Assembleia de Minas, as pessoas com deficiência têm vez e voz. Uma comissão trabalha especialmente para atender as demandas sugeridas pela sociedade. A Comissão de Defesa dos Direitos da Pessoa com Deficiência debate políticas de integração social desse público, em especial as políticas de acessibilidade, e ainda fiscaliza e acompanha os programas governamentais, além de divulgar os direitos desses cidadãos. A comissão é formada por 5 deputados efetivos e 5 parlamentares ocupam a função de suplência. A presidenta é a deputada Maria Clara Marra, do PSDB, e o vice, o deputado professor Wendel Mesquita, do Solidariedade. Você pode acompanhar todas as ações da comissão e saber o dia e o horário das reuniões semanais no portal almg.gov.br.
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2: 8 horas e mais 17 minutos.

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1: Agora são 8 horas e 32 minutos.

faltando 18 minutos para as 9 horas. 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
1: As atividades culturais e artísticas em Minas ganham a atenção dos deputados que atuam na Comissão de Cultura da Assembleia. No colegiado são realizadas discussões sobre temas que tratam da valorização e da divulgação das manifestações culturais mineiras, a proteção do patrimônio do Estado e a política de incentivo à regionalização e ao intercâmbio da criação cultural também estão na pauta da comissão. São 5 deputados efetivos e 5 suplentes, sob o comando do presidente, deputado professor Cleiton, do PV, e a vice-deputada Andréia de Jesus, do PT. Você pode acompanhar todas as ações da comissão e saber o dia e o horário das reuniões semanais no portal almg.gov.br.
0: 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Agora faltam 13 para as 9.

0: Faltam 6 minutos para as 9 horas. 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
1: A esclerose múltipla afeta cerca de 40 mil brasileiros. A estimativa é da ABEM, Associação Brasileira de Esclerose Múltipla. Para dar visibilidade aos desafios enfrentados por essas pessoas, a Assembleia Legislativa de Minas Gerais está iluminada com a cor da campanha Agosto Laranja. A esclerose múltipla é uma doença inflamatória crônica que afeta diretamente o sistema nervoso central e provoca diferentes sintomas, como dor, fadiga intensa, alterações na visão, perda de força, falta de equilíbrio e formigamentos. Como a doença se apresenta de maneiras diversas, a identificação em estágio inicial e o encaminhamento rápido para atendimento especializado são fundamentais para o tratamento. No Brasil, o Ministério da Saúde tem um protocolo clínico e diretrizes terapêuticas para a esclerose múltipla, com parâmetros nacionais aplicados ao SUS, Sistema Único de Saúde. Mas as pessoas que convivem com a doença reclamam que encontram muitos obstáculos no diagnóstico e tratamento. Esses problemas têm sido discutidos pela Assembleia de Minas há alguns anos. Numa reunião da Comissão de Participação Popular, por exemplo, familiares de pacientes com a doença criticaram a falta de acesso à medicação, que tem alto custo, como revelou na audiência Ivana Coelho, mãe de uma paciente.
2: São duas ampolas em torno de 75 mil. E aí, se são a cada 6 meses, 2 vezes por ano, 150 mil. Como pelo plano de saúde também está se mostrando uma coisa instável, né, que está tendo que judicializar, então a gente tem esperança que no SUS possa fornecer esse medicamento também.
1: Além de discutir o assunto com pacientes, familiares e especialistas, a Assembleia de Minas adere à campanha Agosto Laranja, que é realizada em torno do Dia Nacional de Conscientização sobre a Doença, 30 de agosto, instituído por lei. O objetivo é chamar a atenção da sociedade, incentivar a responsabilidade social e disseminar informações de qualidade sobre o assunto. Por isso, até o dia 30 de agosto, o Palácio da Inconfidência, sede do Legislativo Mineiro, recebe a iluminação especial laranja a partir das 18 horas. Essa iniciativa faz parte do programa Laços da Consciência, da Assembleia Legislativa de Minas, que reúne ações de sensibilização sobre temas de bem-estar social e saúde dos mineiros, associando meses e cores à iluminação dos prédios da Assembleia. Da Assembleia Legislativa em Belo Horizonte, Graziele Mendes.

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1: O próximo governador de Minas tem um grande desafio: administrar o estado com o maior número de cidades no país. São 853 municípios com características e necessidades bem diferentes. A Zona da Mata, por exemplo, ainda sofre as consequências de uma das maiores tragédias climáticas do país e também convive com uma economia estagnada. Juiz de Fora, cidade polo da região, já teve sua época de ouro na agricultura e no setor de tecelagem. Mas, segundo o professor de economia da UFJF, Fernando Perobelli, a cidade está parada em termos de economia.
2: A gente teve a formação de um capital muito grande na agricultura, especificamente no café. Depois a gente teve a transformação desse capital no processo industrial, que aí vem a tecelagem. A região era conhecida como a Manchester Mineira, mas a gente não fez o terceiro avanço, que seria a questão tecnológica, ou seja, de incorporação de tecnologia nessas indústrias e fortalecimento das mesmas.
1: O setor de serviços responde por quase 50% do PIB e dos empregos na cidade, segundo o IBGE. E a esperança de melhorar o desempenho econômico da região passa pela indústria, segundo a presidente da FIENG da Zona da Mata, Mariângela Marconi. Ela aponta as vantagens do município.
3: Essa facilidade de estar entre duas capitais, Belo Horizonte e Rio de Janeiro, de termos toda essa parte logística favorável, a gente tem que buscar realmente é trazer as empresas, buscar conhecer e mostrar o que tem na cidade que é interessante para que eles se instalem por lá.
1: E como se não bastassem as dificuldades financeiras, agora a população da Zona da Mata enfrenta os impactos dos eventos climáticos extremos. No início do ano, tempestades e enchentes deixaram cidades destruídas. Mais de 70 pessoas morreram e centenas ficaram desabrigadas. Em Matias Barbosa, as águas atingiram 280 empresas e dessas, 40 não vão reabrir, segundo a Associação Comercial. Em Ubados, 1.115 estabelecimentos afetados pelo temporal, 95% sofreram danos graves ou perda total e 20% deles não vão se reerguer, segundo o presidente da Associação Comercial de Ubá, Elias Coelho.
4: Tem ainda uma coisa mais grave: aquelas empresas que não conseguiram demitir o funcionário por não ter recurso de fazer o acerto com ele. Então, formalizado aqui no Caged, tem muita coisa que não está. Por quê? Esses que foram desligados, mas não foram formalizados porque o dono da empresa perdeu tudo e não tem condição de fazer o acerto com esse cara.
1: Na zona rural de Ubá, o produtor Luiz Alberto contabilizou mais de R$50 mil em perdas com a lavoura de bananas, com equipamentos e infraestrutura. Ele deixa um recado aos que forem escolhidos para ocupar cargos públicos no ano que vem.
5: Ninguém dá uma assistência pro cara da roça, um incentivo, entendeu? Pra gente continuar, porque quem que é o pessoal da a zona urbana sem a zona rural?
1: Você acompanha a série de Minas, as Gerais, produzida pela TV Assembleia, e que mostra a realidade das regiões do estado no portal almg.gov.br e no YouTube da Assembleia. Da Assembleia Legislativa em Belo Horizonte, Ana Paula Ciribelli.
0: Agora 9:05.
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Hoje é dia de Fernanda Takai. Ela nasceu na cidade de Serra do Navio, no Amapá, em 25 de agosto de 1971. Cantora, instrumentista, compositora e escritora, na infância, Fernanda Takai mudou de cidade várias vezes, até fixar residência em Belo Horizonte. Desde criança, gostava de música. Começou a tocar violão, mas também aprendeu guitarra e baixo. Na década de 1990, Takai se tornou vocalista da banda mineira Patufu e emendou vários sucessos. Hoje, ela é apontada pela crítica como uma das cantoras de música popular brasileira mais talentosas de sua geração. Com sua voz delicada, Fernanda Takai atua como contraponto à estética sonora experimental do estilo Patufu. Então, neste dia 25 de agosto, desejamos um feliz aniversário para ela, Fernanda Takai.

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1: 9:17.
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1: 9:19

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0: Agora, 9 horas e 32 minutos.

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1: Garantir ética e transparência ao trabalho dos parlamentares. Esta é a missão dos deputados que fazem parte da Comissão de Ética e Decoro Parlamentar da Assembleia Legislativa. O colegiado, criado em 2002, define atitudes e ações que devem ser consideradas incompatíveis com a ética e o decoro parlamentar, além de estabelecer sanções. São algumas das competências da Comissão de Ética: auxiliar o presidente na manutenção do decoro, da ordem e da disciplina na Assembleia, instruir processo contra deputado e garantir o cumprimento da proibição de porte de arma, tendo poder para revistar e desarmar. A comissão é formada por 7 deputados efetivos e 7 suplentes. O presidente é o deputado Charles Santos, do Republicanos, e a vice, a deputada Lohana, do PV. Você pode acompanhar as ações da Comissão de Ética e Decoro Parlamentar no portal almg.gov.br.
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2: 9 horas e 47 minutos.

0: 9:55. 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
1: Nos últimos anos, as mulheres vêm conquistando cada vez mais espaços de poder que historicamente eram ocupados por homens. Isso acontece em empresas, nas áreas de segurança e política, por exemplo. Mas, apesar desse avanço, a participação feminina está longe do ideal. E quem está à frente desses cargos ainda precisa lutar muito contra o preconceito. Em Minas, por exemplo, pela primeira vez, as três principais corporações da segurança têm mulheres no comando. A delegada Letícia Gamboge está à frente da Polícia Civil. A Coronel Jordana Daldegan lidera os bombeiros. E a Coronel Cleide Barcelos chefia a Polícia Militar. A comandante-geral da PM, de 48 anos, tomou posse em maio de 2026 e se tornou a primeira mulher a liderar a corporação em 251 anos de história. Na cerimônia de posse, a Coronel Cleide Barcelos lembrou a importância do momento.
2: Que este momento histórico represente a reafirmação de uma liderança que se constrói com propósito, competência, equilíbrio e compromisso com as pessoas. Seguiremos firmes, unidos pelos valores que sustentam essa corporação.
1: A deputada delegada Sheila do PL atuou na Polícia Civil por mais de 20 anos. Para ela, o fato de mulheres ocuparem hoje os principais cargos de comando é resultado de competência, experiência e preparo profissional.
3: O que mais importa para a gente é o reconhecimento. Reconhecimento que as mulheres são tão capazes quanto os homens de ocupar qualquer tipo de cargo, qualquer posto, desde o mais elevado até os postos de base.
1: Mas os índices nessa área ainda são baixos. Segundo o Fórum Brasileiro de Segurança Pública, as mulheres representam apenas 16% do efetivo das forças de segurança estaduais no país. E na política a situação não é diferente. A Assembleia de Minas, por exemplo, tem nessa legislatura a maior bancada feminina da história. Dos 77 deputados estaduais, 15 são mulheres. E mesmo com esse recorde, isso representa apenas 19% das vagas. Nas casas legislativas por todo o Brasil, a mesma diferença. O número de mulheres geralmente é menor que 20%. No Senado Federal, dos 81 parlamentares, só 15 ou 18% são do sexo feminino. Na Câmara dos Deputados, são 513 parlamentares. Sendo 91 mulheres, ou seja, pouco mais de 17%. Para a delegada Macaé Evaristo, do PT, embora a presença feminina nesses cargos represente um avanço, as desigualdades estruturais ainda limitam o acesso aos espaços de poder.
4: E nós, mulheres, não podemos cair no engodo de que basta a nossa presença para que a estrutura se transforme. Então, a gente precisa compreender que a estrutura institucional do Estado brasileiro, e aí eu estou dizendo de maneira geral, ainda é machista, ainda é racista e patrimonialista.
1: Lembrando que as mulheres representam a maioria, ou seja, 51% da população brasileira. Da Assembleia Legislativa em Belo Horizonte, Ana Paula Ciribelli.

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1: Olá, eu sou o Luiz Felipe Balona e esse é o programa Direito do Consumidor. Já imaginou entrar em uma loja virtual, escolher produtos, colocar tudo no carrinho, definir a forma de pagamento e até acompanhar a suposta entrega sem comprar nada de fato? Essa é a proposta dos chamados sites de dopamina, que apenas simulam a experiência de compra para o consumidor. Conversamos com o coordenador do Procon Assembleia, Marcelo Barbosa, sobre essa prática. Marcelo, em que contexto surge esse tipo de plataforma?
2: Bom, pelo que sabemos, essa tendência surgiu na Coreia do Sul e já possui diferentes formatos. Tem um shopping virtual, onde nada existe de fato, mas é possível criar uma conta, encher o carrinho e até simular o pagamento. Também existem formatos que imitam aplicativo de delivery de comida, onde o consumidor escolhe o prato, define a forma de pagamento e até acompanha o deslocamento de um suposto entregador no mapa.
1: Isso já chegou ao Brasil, Marcelo?
2: Bem, nós temos notícia de pelo menos uma plataforma que oferece esse tipo de experiência aqui no Brasil. É uma espécie de dopamina shopping, uma plataforma que oferece um extenso catálogo de produtos. A lista vai de tênis a produtos eletrônicos, passando por cafeterias, drones, roupas, tudo o que você imaginar. Agora, a gente sabe também que mesmo antes de surgirem esses sites, muitas pessoas já tinham o hábito de encher o carrinho no comércio eletrônico e não efetivar a compra ao final. Acho que isso acaba refletindo um comportamento que já existe na sociedade desde o início do e-commerce.
1: Agora, Marcelo, que riscos reais esse tipo de plataforma pode trazer para o consumidor?
2: Bom, duas coisas me preocupam. A primeira é a manutenção, até mesmo a criação ou manutenção de um chamado consumismo mental. Nós temos aí uma patologia que é a oneomania, que atinge 3% da população mundial, que são pessoas viciadas em compras. São exatamente aqueles consumistas natos. E isso pode favorecer a criação de mais consumistas natos. E a outra coisa que me preocupa mais também é com relação à segurança virtual. O uso de dados pessoais do consumidor. Por que isso? Porque nessas plataformas, o consumidor acaba tendo de incluir dados pessoais, como CEP, endereço, telefone, para poder simular as suas compras. E aí eu fico me perguntando se não é um risco muito alto para uma recompensa baixa, a de efetuar uma compra fictícia e aí, por exemplo, sofrer um vazamento de dados na internet. Isso é muito comum nos dias de hoje. E outra coisa, é como se diz aí no mercado. Quando o serviço sai de graça, é porque o produto é você. Então, dados pessoais são o nosso bem mais valioso, inclusive protegidos aqui no Brasil pela Lei Geral de Proteção de Dados. E talvez o consumidor que usa essas plataformas pode estar entregando isso para o mercado praticamente de graça. Ou seja, ele não tem noção de que está oferecendo dados e, principalmente, o que será feito com os dados dele.
1: E até ele está fornecendo também padrões de consumo, né, Marcelo, para essas plataformas?
2: Exatamente. O consumidor ele começa não só para as plataformas, ele mesmo pode escolher um produto ali de forma fictícia e vai ficar tão tentado a ele que ele mesmo vai passar a comprar aquele produto de maneira presencial. Ou seja, instiga aí um consumo, como eu disse, e fornece dados aí que nós não sabemos o que serão utilizados com esses dados. Então, é muito cuidado que o consumidor tem de ter, saber essa utilização e, se possível, até mesmo evitar esse tipo de plataforma.
1: Marcelo, uma outra questão aí é como fica o direito à informação do consumidor?
2: Bom, a partir do momento em que uma plataforma ela está atuando aqui no nosso país, ela se submete às regras do Código de Defesa do Consumidor. Então, isso tem que estar claríssimo, né? Então, e essa questão da informação ela é muito importante. Na medida que a plataforma nacional usa como mote que aquilo serve como uma espécie de terapia sem gastos reais, é preciso que o consumidor seja informado de que verdadeiramente se trata de uma experiência. Ele não pode estar achando, porque senão nós vamos estar diante de uma publicidade enganosa. Ele pode estar achando que ele está sendo ali comprando mesmo, na verdade é uma situação virtual. Ou então tem até sites que informam, olha, se a partir de agora você quiser comprar de forma verdadeira, clica nesse link, enfim. Então as informações têm que estar claras, precisas, ostensivas, para que o consumidor saiba de fato, com segurança, o que está acontecendo naquele momento da interação com essa plataforma. Ou seja, ele não pode ser surpreendido por nenhum tipo de cobrança posterior, taxa de cadastro, uma transferência automática para um site de compras verdadeira, ele tem que ter ali a clareza das características e do funcionamento pleno dessa plataforma.
1: Nós conversamos com o coordenador do Procon Assembleia sobre os sites de simulação de compras. Para ouvir novamente esse conteúdo, basta acessar a lmg.gov.br/procon. Da Assembleia Legislativa em Belo Horizonte, Luiz Felipe Balona.
3: 10 horas e 8 minutos.

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1: Desinformação. E logo em seguida vamos acompanhar a inauguração de uma exposição na Galeria de Arte da Assembleia. Acompanhe.
2: A desinformação no processo eleitoral. O evento também marca o lançamento da exposição institucional da Assembleia de Quem é o Poder? Voto, Cidadania e Democracia no Brasil. Gostaríamos de registrar e agradecer a presença das seguintes autoridades: Excelentíssimo Senhor Vice-Presidente e Corregedor do Tribunal Regional Eleitoral de Minas Gerais, Desembargador Sálvio Chaves. Excelentíssimo Senhor Desembargador Paulo Calmon Nogueira da Gama. Agradecemos também a todos os colaboradores da Assembleia Legislativa e do TRE-MG presentes no evento. Neste momento, convidamos para assinar o segundo termo aditivo ao termo de cooperação o presidente da Assembleia Legislativa do Estado de Minas Gerais, deputado Tadeu Leite, e o presidente do Tribunal Regional Eleitoral de Minas Gerais, desembargador Carlos Henrique Perpétuo Braga. Gentileza deslocar-se para o local indicado pelo cerimonial.

0: Com a palavra, o presidente do Tribunal Regional Eleitoral de Minas Gerais, desembargador Carlos Henrique Perpétuo Braga.
1: Muito bom dia a todos e a todas. Peço licença para iniciar a minha fala saudando o nosso anfitrião, o ilustre presidente da Assembleia Legislativa de Minas Gerais, deputado estadual Tadeu Leite. É uma honra, uma alegria coadjuvar nesta cerimônia em que Vossa Excelência, como presidente desta casa, que é a Casa do Povo, assume um protagonismo relevante em prol de eleições seguras, eleições justas, eleições à altura da expectativa do povo mineiro. Peço licença também para saudar o ilustre vice-presidente e corregedor regional eleitoral, desembargador Salvo Chaves, que tem um papel fundamental, se não imprescindível, na condução dessas eleições, organizando os 304 juízes eleitorais, as 304 zonas eleitorais e também emprestando o brilho da sua cultura, o seu talento na condução de problemas relevantes que envolvem as ações de impugnação de mandato eletivo, as questões relacionadas à propaganda e ao registro de candidaturas. Também saúdo o desembargador Paulo Calmon, membro da Corte Eleitoral, que é responsável pela propaganda eleitoral no Estado de Minas Gerais, que com tranquilidade, com suavidade, embora carioca, é um mineiro de coração, conduz com maestria os nossos trabalhos. E também saúdo o diretor-geral do Tribunal Regional Eleitoral, Dr. Rodolfo Francisco Castro Pacheco, e na sua pessoa cumprimento todos os servidores da Justiça Eleitoral que se fazem presentes. Senhoras e senhores, este momento solene de assinatura do termo de cooperação entre a Assembleia Legislativa do Estado de Minas Gerais e o Tribunal Regional Eleitoral de Minas Gerais representa, acima de tudo, uma celebração da democracia. A parceria que hoje formalizamos reafirma o compromisso de nossas instituições com a realização de eleições livres, íntegras, igualitárias, em um ambiente de respeito, equilíbrio e liberdade de escolha. O apoio institucional desta Casa Legislativa, que é a Casa do Povo Mineiro, é de grande relevância para a atuação da Justiça Eleitoral. Ao unir esforços, ampliamos o alcance das informações confiáveis, fortalecemos a educação para a cidadania e contribuímos para prevenir e enfrentar práticas que comprometem o processo eleitoral. Por isso, essa cooperação também se integra aos propósitos da campanha Mais Diálogo, Mais Democracia, iniciativa do Tribunal Regional Eleitoral de Minas Gerais, voltada à promoção do respeito, da convivência pacífica, da integridade do processo eleitoral nas eleições de 2026. A campanha parte de uma mensagem simples e, ao mesmo tempo, essencial. O diálogo constrói o respeito. A democracia garante a sua liberdade. O debate político pode e deve ser firme. A divergência é legítima, necessária, inerente à democracia. Mas ela precisa ocorrer sem desumanização, sem ameaças, sem ataques que ultrapassem os limites da liberdade de expressão e violem os direitos das outras pessoas. É nesse ponto que o Legislativo Mineiro, senhor Presidente, exerce um papel particularmente importante. Esta Casa, tão bem presidida por Vossa Excelência, é por natureza espaço de representação, debate e construção de consensos possíveis. Ao participar desta campanha, a Assembleia Legislativa do Estado de Minas Gerais contribui para levar à população uma mensagem clara. Não existe democracia sem liberdade. Não existe liberdade política sob intimidação e não existe convivência democrática sem respeito. Mas ao falarmos da integridade das eleições, queremos jogar luzes sobre o processo eleitoral e sobre o sistema eletrônico de votação brasileiro. A confiança no processo eleitoral deve ser construída a partir do conhecimento, da informação e da possibilidade de fiscalização. Por isso, queremos abrir cada vez mais as portas da Justiça Eleitoral e convidar a sociedade a conhecer de perto como trabalhamos. Queremos mostrar os procedimentos, explicar os mecanismos de segurança e dar visibilidade às diversas etapas que tornam possível a realização de eleições legítimas, transparentes e seguras. A transparência é uma das maiores fortalezas do nosso sistema. O processo eletrônico de votação é submetido a diversas etapas públicas de verificação e auditoria, com a participação de instituições, partidos políticos, entidades fiscalizadoras, especialistas e representantes da sociedade. Convido as senhoras e os deputadas e os senhores deputados, os representantes dos partidos políticos, as candidatas e os candidatos, os profissionais da imprensa, as instituições parceiras e toda a sociedade mineira a acompanharem as cerimônias públicas relacionadas à preparação e auditoria do processo eleitoral. De modo muito especial, convido todos a participarem dos testes de integridade das urnas, uma das importantes oportunidades para que representantes da sociedade acompanhem, de forma direta, os procedimentos adotados pela Justiça Eleitoral para verificar o funcionamento e a integridade do sistema eletrônico de votação. A participação da sociedade nesses eventos é importante. Quanto mais pessoas conhecerem o funcionamento do processo eleitoral direta, os procedimentos adotados pela Justiça Eleitoral para verificar o funcionamento e a integridade do sistema eletrônico de votação. A participação da sociedade nesses eventos é importante. Quanto mais pessoas conhecerem o funcionamento do processo eleitoral, mais qualificadas

0: Federal, deputado estadual, primeiro senador, segundo senador, governador e presidente da República, nessa ordem. É imprescindível que cada eleitor acompanhe os debates, conheça as propostas e, ao definir seus votos, anote os números em um lembrete e se organize para ir às urnas em paz, com responsabilidade, contribuindo para esta festa democrática. Porque a democracia se fortalece quando há participação e a confiança se fortalece quando há transparência. Assim, senhor presidente, já caminhando para o final, eu ressalto que a parceria institucional que hoje celebramos acompanha esse esforço e amplia nossa capacidade de proteger a liberdade do voto, promover a participação política em condições de igualdade e prestigiar a verdade, o respeito e a paz durante o processo eleitoral. Registro meus cumprimentos, mais uma vez, ao presidente da Assembleia Legislativa de Minas Gerais, deputado Tadeu Leite, e a todas as deputadas e a todos os deputados, e ainda a todas essas pessoas que, direta e indiretamente, contribuíram para a construção dessa parceria. Tenho absoluta certeza de que, ao final, a principal beneficiária será a sociedade mineira, que poderá exercer sua cidadania em um ambiente eleitoral mais informado, respeitoso, livre, transparente e democrático. Que este termo de cooperação não seja apenas a formalização de uma parceria institucional, mas a afirmação pública de um compromisso coletivo. Transformar o diálogo em instrumento de respeito. Fortalecer a confiança por meio da transparência e fazer da democracia a grande liberdade de todas e todos, especialmente os mineiros. Muito obrigado.
1: Com a palavra, o presidente da Assembleia Legislativa do Estado de Minas Gerais, deputado Tadeu Leite.
2: Bem, mais uma vez, meu bom dia a todas e todos. Primeiro, dizer da felicidade, da honra de recebê-los aqui, talvez na parte mais importante da nossa Assembleia, que é o nosso Salão Nobre, onde nós temos, de uma certa forma, a história aqui dessa casa também, nesse espaço. Presidente, levando também em consideração a importância desse momento, embora singelo, mas a importância desse convênio, ora assinado por Vossa Excelência e pela Assembleia Legislativa de Minas Gerais, especialmente se aproximando das eleições. Então, agradecendo muito a participação e a presença do nosso querido presidente do Tribunal Regional Eleitoral, desembargador Carlos Henrique Perpétuo Braga, que com frequência frequenta essa casa. Ontem à noite estávamos juntos aqui em uma reunião especial, mas é uma honra recebê-lo aqui mais uma vez na Assembleia e com esse motivo extremamente necessário e justo. Obrigado por sua presença. Da mesma forma, o vice-presidente corregedor do nosso Tribunal Regional Eleitoral também, desembargador Sálvio, obrigado pela presença, seja muito bem-vindo mais uma vez à nossa Casa Legislativa. Da mesma forma, também o desembargador Paulo Calmon Nogueira, também membro da Corte, e desde já desejar a Vossas Excelências, né, boa sorte, que Deus os abençoe nesse momento, especialmente, né, das eleições que se aproximam no nosso Estado. Comentar todos os servidores aqui da Assembleia, através do nosso diretor-geral Cristiano, que vejo aqui. Presidente, em nome de todos os deputados e deputadas, primeiro dizer do nosso orgulho e satisfação de renovar esse convênio. Esse convênio nada mais é do que o Tribunal Regional Eleitoral e a Assembleia Legislativa unindo forças para que nós possamos ter eleições limpas, transparentes, seguras, com boas informações, para que o eleitor possa, obviamente, tomar a sua decisão na hora certa, da forma mais segura possível. Eu não tenho dúvidas de que o momento que nós estamos vivendo, um momento turbulento no país e no mundo, por que não dizer assim, onde a desinformação, a fake news, infelizmente, né, reinam também em parte das informações que nós estamos vendo rodando em todo o país e em todo o Estado. E daí a importância de a gente ter instrumentos como esse, de mostrar à população, de alertar a população, de colocar as informações de forma muito clara para os 21 milhões de mineiros, mais 16 milhões de eleitores aptos, né, que eles possam tomar a sua decisão. Eu, pela primeira vez, presidente, depois dos últimos 16 anos, 4 eleições, não vou ver minha foto na urna, mas porque não sou candidato nessa eleição. Mas eu quero aqui já aproveitar a oportunidade para também ir dizer do meu orgulho que foi de tecido através do sistema eleitoral.

0: eleitoral brasileiro, né, ter sido eleito deputado por 4 mandatos para essa casa aqui. O que me dá honra, me deu orgulho, e se eu tive a oportunidade de uma certa forma ajudar a minha região norte, mas o estado de Minas Gerais, não só como parlamentar e como presidente, graças ao nosso sistema eleitoral brasileiro, graças aos eleitores, graças a Deus e a todos, obviamente, os amigos. Então, eu acho que o mais importante nesse momento, nesse dia de hoje, é nós fortalecermos sempre as instituições, mostrarmos a segurança do voto e das eleições, para que, repito, que o eleitor possa tomar a sua decisão de forma mais clara. A Organização dos Estados Americanos, ela é muito clara. Decisões informadas são indispensáveis para o exercício dos direitos políticos e para o funcionamento da democracia. E é exatamente isso que nós tentamos fazer agora com este convênio que acabamos de assinar. Por isso, eu peço aqui, de forma muito breve, que Deus abençoe o nosso Estado, abençoe essas próximas eleições e que, se Deus quiser, tenhamos aí eleições limpas, claras. E aqueles que cometerem exageros, que a lei e a justiça eleitoral, obviamente, está aí com todo o seu acompanhamento para não deixar que os exageros, obviamente, aconteçam. Mas tenho certeza que o eleitor, como sempre é, sabe da forma que sempre foi, vai tomar as boas decisões para que tenhamos mais representantes. Hoje temos mais de 1.800 candidatos, se eu não me engano, aqui no estado de Minas Gerais, para que o eleitor possa escolher os melhores representantes, não só para o Senado Federal, para o Governo do Estado, para a Presidência da República e para os parlamentos brasileiro e para o parlamento aqui mineiro. Portanto, agradecer mais uma vez a presença de todos, dizer da nossa honra de estar aqui hoje reafirmando mais uma vez esse compromisso com a justiça eleitoral, com o cidadão mineiro, com os eleitores mineiros, que, se Deus quiser, nós veremos aí ainda muitas boas informações e notícias prosperando por todo esse período, especialmente esse período eleitoral. Obrigado a todos, bom dia, sejam sempre muito bem-vindos.
1: Encerrada a solenidade de assinatura, convidamos todos para participar da inauguração da exposição institucional De Quem é o Poder? Voto, Cidadania e Democracia no Brasil, que ocorrerá em instantes na nossa Galeria de Artes, localizada neste andar. A exposição é uma das ações do projeto Assembleia nas Eleições 2026 e parte de questões relacionadas à soberania popular, para apresentar a trajetória da construção do direito ao voto e da cidadania no país. Ela estará em exibição a partir de hoje até o dia 2 de outubro. A iniciativa também conta com a parceria do TREMG, que oferecerá atividades educativas programadas para setembro, incluindo o treinamento de uso da urna eletrônica. Pedimos todos que se direcionem para a galeria, conforme indicado pelo nosso cerimonial.
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1: A Comissão de Constituição e Justiça avalia se os projetos em análise no Parlamento estão de acordo com a lei. Todas as matérias devem passar primeiramente pela Comissão de Constituição e Justiça. Só depois seguem para análise de outras comissões. Se a comissão opinar pela ilegalidade do projeto, ele será arquivado, exceto se os deputados solicitarem a análise da questão pelo plenário. A Comissão de Constituição e Justiça também compete à representação que vise a perda do mandato do deputado e o pedido de licença para processar deputado e secretário de Estado. A CCJ é formada por 7 titulares e 7 suplentes e está sob o comando do presidente deputado Dorgal Andrada, do PRD, e do vice deputado Zé Laviola, do Partido Novo. Você pode acompanhar todas as ações da comissão e saber o dia e o horário das reuniões semanais no portal almg.gov.br.
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Samarina, composição de Antônio Adolfo e Tibério Gaspar. Foi lançada em 1967 pelo conjunto O Grupo, mas alcançou sucesso mesmo foi com a gravação de Wilson Simonal, no ano de 1968. 1968, auge da repressão política no Brasil, os chamados Anos de Chumbo. A partir desse ano, sequestros, tortura e assassinato passaram a ser largamente usados pelos órgãos de repressão do governo para silenciar os opositores do regime autoritário. Muitos artistas compunham e cantavam canções críticas à ditadura e eram perseguidos e censurados por isso. Simonal, no entanto, não foi por esse caminho. Sua música era despretensiosa, divertida, swingada e batizada por ele mesmo de pilantragem.

Samarina, com sua letra simples, seu refrão contagiante, é, talvez, o melhor exemplo do estilo do cantor. Mas o não envolvimento com a política custou caro a Simonal, que era taxado pela esquerda de alienado e vendido ao sistema.

Samarina, coroou o sucesso estrondoso que Simonal fazia à época, quando era o único artista a rivalizar com Roberto Carlos em vendagem de discos e em popularidade. Apresentador de um programa com seu nome na televisão, disputado pelos compositores nos festivais de música, Simonal tinha um notável domínio da plateia e regia o público como se fosse um coral, dividindo em vozes quando cantava Meu Limão, Meu Limoeiro, outro de seus grandes sucessos. Meu...

Ainda assim, se você nasceu depois de 1970, é provável que nunca tenha ouvido Samarina na voz de Simonal. Mas o que explicaria isso? Simonal cometeu um crime que provavelmente hoje em dia não teria o poder de destruir a carreira de nenhum artista muito famoso, mas que no contexto dos anos de chumbo, liquidou com a carreira do cantor. Por questões pessoais e não políticas, ele se envolveu no sequestro e tortura de seu contador. E quando o episódio veio a público, foi processado, julgado e condenado. E pior do que isso, foi apontado por testemunhas como sendo informante dos militares, o que nunca ficou provado. Praticamente todos os artistas da época que abominavam a ditadura militar e suas práticas autoritárias já consideravam Simonal um alienado. E agora passaram a taxá-lo de dedo duro e traidor. A carreira do cantor entrou em declínio, com baixa vendagem de discos e sucessivas mudanças de gravadora, até que, por fim, ele caiu em absoluto esquecimento. E é para lembrar desse grande artista, cuja memória só passou a ser resgatada muito recentemente, que vamos ouvir agora a deliciosa Samarina, na poderosa voz de Wilson Simonal, pois essa música tem história.

0: Vai, vai, Brasil.
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2: 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Onze horas e 9 minutos.

0: Abertas até o dia 31 de agosto, as inscrições para a Oficina de Sustentabilidade, implementando ações no Legislativo. O treinamento, que tem 20 vagas, é direcionado a vereadores e servidores de câmaras municipais. O objetivo é estimular a adoção de práticas sustentáveis nas rotinas administrativas das câmaras municipais e ensinar como elaborar e implementar um plano de logística sustentável. O curso ocorre no dia 2 de setembro, de 9 da manhã ao meio-dia, no auditório da Escola do Legislativo, Avenida Olegário Maciel, 2161, bairro Santo Agostinho, em Belo Horizonte. As inscrições devem ser feitas pelo e-mail escola.eventos@almg.gov.br, informando o nome completo, CPF, e-mail e Câmara Municipal de Origem.
1: 11 horas e 18 minutos.

0: 11 horas e 26 minutos. 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
1: A esclerose múltipla afeta cerca de 40 mil brasileiros. A estimativa é da ABEM, Associação Brasileira de Esclerose Múltipla. Para dar visibilidade aos desafios enfrentados por essas pessoas, a Assembleia Legislativa de Minas Gerais está iluminada com a cor da campanha Agosto Laranja. A esclerose múltipla é uma doença inflamatória crônica que afeta diretamente o sistema nervoso central e provoca diferentes sintomas, como dor, fadiga intensa, alterações na visão, perda de força, falta de equilíbrio e formigamentos. Como a doença se apresenta de maneiras diversas, a identificação em estágio inicial e o encaminhamento rápido para atendimento especializado são fundamentais para o tratamento. No Brasil, o Ministério da Saúde tem um protocolo clínico e diretrizes terapêuticas para a esclerose múltipla, com parâmetros nacionais aplicados ao SUS, Sistema Único de Saúde. Mas as pessoas que convivem com a doença reclamam que encontram muitos obstáculos no diagnóstico e tratamento. Esses problemas têm sido discutidos pela Assembleia de Minas há alguns anos, aplicados ao SUS, Sistema Único de Saúde. Numa reunião da Comissão de Participação Popular, por exemplo,

0: o SUS possa fornecer esse medicamento também.
1: Além de discutir o assunto com pacientes, familiares e especialistas, a Assembleia de Minas adere à campanha Agosto Laranja, que é realizada em torno do Dia Nacional de Conscientização sobre a Doença, 30 de agosto, instituído por lei. O objetivo é chamar a atenção da sociedade, incentivar a responsabilidade social e disseminar informações de qualidade sobre o assunto. Por isso, até o dia 30 de agosto, o Palácio da Inconfidência, sede do Legislativo Mineiro, recebe a iluminação especial laranja a partir das 18 horas. Essa iniciativa faz parte do programa Laços da Consciência da Assembleia Legislativa de Minas, que reúne ações de sensibilização sobre temas de bem-estar social e saúde dos mineiros, associando meses e cores à iluminação dos prédios da Assembleia. Da Assembleia Legislativa em Belo Horizonte, Graziele Mendes.

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0: 11:44.
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4: A Comissão de Educação, Ciência e Tecnologia da Assembleia analisa projetos e debate assuntos relacionados às políticas de educação básica, profissional e superior, à diversidade e inclusão educacional e às políticas de desenvolvimento da ciência, tecnologia e inovação. A Comissão de Educação, que tem 5 integrantes efetivos e 5 suplentes, é comandada pela presidenta, deputada Beatriz Cerqueira, do PT, e pelo vice, o também petista, deputado Luizinho. Você pode acompanhar todas as ações da comissão e saber o dia e o horário das reuniões semanais no portal almg.gov.br.
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5: 11 horas e 49 minutos.

0: 11:56.
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2: O protagonismo na proteção aos animais é feminino e as mulheres precisam do apoio do poder público para continuarem esse trabalho tão importante para toda a sociedade. Esse foi o pedido feito por representantes de movimentos e associações de defesa animal em uma audiência na Assembleia Legislativa. Uma pesquisa apresentada pela coordenadora do Movimento Mineiro pelos Direitos Animais, Adriana Araújo, mostra que em todo o país, 92% dos participantes dessas entidades são mulheres. E ela esclarece que as cuidadoras, a maioria voluntárias, têm tripla jornada e estão sobrecarregadas. Além de trabalharem fora e em casa, elas acumulam ainda o resgate e o acolhimento dos bichinhos abandonados ou vítimas de maus tratos, a alimentação, tratamento veterinário e a busca por um novo tutor. Por isso, Adriana Araújo defende mais atenção às cuidadoras.
3: Suas mulheres estão com as suas vidas sobrecarregadas e o Movimento Mineiro pelos Direitos Animais estará hoje oficializando, junto ao governo federal, a inclusão da Política Nacional de Cuidados, que cuida atualmente das crianças, pessoas idosas, pessoas em vulnerabilidade, PCDs, que cuidem também de quem cuida dos animais, as protetoras.
2: A diretora-presidente do Instituto Arbo, Patrícia Pereira, diz que hoje 201 mil animais estão sob tutela de ONGs e grupos de protetores no país. Ela afirma que muitas vezes as cuidadoras acabam por arcar com despesas do próprio bolso, enfrentando o desgaste físico e emocional. Para Patrícia Pereira, a proteção e a defesa dos animais não podem depender apenas da dedicação individual dessas pessoas. Segundo ela, é responsabilidade do Estado garantir políticas públicas.
4: Existe esse olhar para uma política pública que necessita de produzir dados, entender esse nosso público, um apoio técnico e de gestão para que a gente possa conseguir apoiar uma mudança de realidade para um manejo populacional, uma formação e processo de financiamento para essas pessoas que estão absorvendo um papel que é das políticas dos municípios para que se tenha essa corresponsabilidade pública.
2: A presidente da Sociedade Mineira Protetora dos Animais e Medicina do Coletivo, Flávia Quadros, defende uma remuneração para esse tipo de trabalho.
5: Quando essas mulheres colocam esses animais para dentro, como último recurso, elas deveriam ser minimamente pagas pelo Estado pelo que fazem. É questão de Ministério do Trabalho, é questão de Ministério de Saúde, que essas mulheres são sugadas para o adoecimento físico, mental, espiritual, financeiro. O caos se instala na vida dessas mulheres. Então, é uma demanda intersetorial e multidisciplinar.
2: A deputada Ana Paula Siqueira, do PT, diz que é preciso se preocupar com a saúde daquelas que cuidam.
6: O índice de endividamento e de adoecimento mental e físico das mulheres que estão no cuidado animal é enorme. Pode ser comparado com outros índices tão graves que nós temos aqui, quanto o da depressão, quanto pelo adoecimento através dos campos de aposta. Não dá para a gente fechar os olhos diante de uma realidade que acomete a vida daquelas que se colocam na condição do cuidado.
2: Outras informações no portal almg.gov.br. Da Assembleia Legislativa em Belo Horizonte, Ana Paula Ciribelli.

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Meio-dia e quatro.

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1: As comissões são um dos principais instrumentos de atuação parlamentar. Funcionam no Legislativo 22 comissões permanentes temáticas, mais a Comissão de Ética e Decoro Parlamentar, que atuam durante os 4 anos da legislatura. E cada um desses órgãos trata de temas de uma área específica. Pelo regimento interno, os presidentes e vices eleitos ficam nos cargos por 2 anos. Cabe às comissões fiscalizar as ações do Poder Executivo, discutir e opinar sobre projetos de lei em tramitação, realizar debates e audiências públicas, promover visitas para conhecer a realidade do Estado, além de convocar autoridades para prestar informações aos deputados. Assim, as comissões são um importante fórum de participação popular, onde o cidadão pode interferir no processo parlamentar, seja participando das reuniões e conhecendo mais sobre os temas, seja apresentando sugestões de mudanças nos projetos em tramitação. A composição das comissões é resultado de negociações entre os deputados e busca garantir, tanto quanto possível, a representação equilibrada dos grupos políticos presentes na Assembleia.
0: 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Meio-dia e 18.

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Meio-dia e 31.

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1: O esporte, lazer e a juventude são temas constantes na agenda da Assembleia de Minas. O assunto está na pauta de uma das comissões permanentes do Legislativo. Nas reuniões, são debatidos assuntos como a promoção do esporte nas escolas, o uso dessa modalidade como ferramenta educacional e de lazer e ainda a preparação de competições esportivas de atletas amadores e de alto rendimento. Além disso, os deputados trabalham pelo incentivo à valorização e a difusão da prática esportiva e do lazer e pela garantia da inclusão social por meio de atividades esportivas e de recreação. 5 deputados efetivos e 5 suplentes formam a Comissão de Esporte, Lazer e Juventude. O presidente é o deputado Coronel Henrique, do PL, e o vice, Mário Henrique Caixa, do PV. Você pode acompanhar todas as ações da comissão e saber o dia e o horário das reuniões semanais no portal almg.gov.br.
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2: Meio-dia e 45.

0: Agora 12:57.
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1: Ampliar a conscientização sobre a importância do voto e da democracia é fundamental para estimular a participação dos cidadãos na vida política. E diante da circulação de informações falsas, orientar os eleitores e combater a desinformação sobre o processo eleitoral também ganham importância. Com esses objetivos, a Assembleia Legislativa e o Tribunal Regional Eleitoral de Minas Gerais vão renovar uma parceria entre as duas instituições. A assinatura do acordo é nesta terça-feira, 25 de agosto. O acordo entre o Parlamento Mineiro e o TRE prevê ações conjuntas de valorização do voto e de conscientização sobre a democracia, com foco no enfrentamento à desinformação relacionada às eleições. A prorrogação da parceria por mais 2 anos vai ser formalizada em solenidade no Salão Nobre da Assembleia, com a presença dos presidentes das duas instituições, o deputado Tadeu Leite, do MDB, e o desembargador Carlos Henrique Perpétuo Braga. O acordo de cooperação técnica, que começou em 2022, também prevê atividades educativas. Em setembro, estudantes que visitarem a Assembleia por meio da Escola do Legislativo vão participar de ações do TRE-MG, entre elas, treinamento para o uso da urna eletrônica. E a história do voto e a participação política no Brasil também ganham espaço na Assembleia, com a inauguração da exposição De Quem é o Poder? Voto, Cidadania e Democracia no Brasil. A mostra faz parte do projeto Assembleia nas Eleições 2026. O objetivo é ampliar o conhecimento da sociedade sobre a história do voto, da cidadania e da democracia no país. A exposição mostra que a ampliação dos direitos políticos foi marcada por avanços, exclusões, disputas e conquistas. O percurso tem 16 painéis distribuídos em 7 ambientes cronológicos. O conteúdo vai do Império à Constituição de 1988 e aborda temas como o voto de cabresto, a criação da justiça eleitoral, o voto secreto, a conquista do voto feminino e a redemocratização. Com linguagem acessível, a mostra convida o público a refletir sobre quem teve direito ao voto, quem ficou de fora e como a cidadania foi ampliada ao longo da história brasileira. A exposição fica em cartaz até o dia 2 de outubro, na Galeria de Artes da Assembleia, na Rua Rodrigues Caldas, número 30, no bairro Santo Agostinho, em Belo Horizonte. Mais informações estão no portal almg.gov.br. Da Assembleia Legislativa em Belo Horizonte, Flávio Júnior.
0: 1:03

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1: Uma vez a cada 4 anos, a população de Minas elege 77 deputados estaduais para compor a Assembleia Legislativa. Você sabe quais as principais competências deste importante órgão estadual? A função mais conhecida é a de legislação. São atribuições da Casa criar, elaborar, discutir e aprovar leis e normas jurídicas de interesse para a população. Estas leis tratam de assuntos como impostos e taxas, orçamento do Estado e gastos do governo e a criação e organização de subsecretarias e órgãos públicos de Minas. É sempre importante não confundir. As competências da Assembleia são relacionadas somente a Minas Gerais. Órgãos e leis federais são de responsabilidade do Congresso Nacional. A legislação é uma das 6 principais funções da Assembleia. Para conhecer as outras e entender mais sobre o processo legislativo, acesse o portal almg.gov.br. Conhecer o funcionamento da Assembleia de Minas é um passo importante para você exercer a cidadania.
0: 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Agora 1h19.

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0: Agora 1 hora e 25 minutos.
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2: A esclerose múltipla afeta cerca de 40 mil brasileiros. A estimativa é da ABEM, Associação Brasileira de Esclerose Múltipla. Para dar visibilidade aos desafios enfrentados por essas pessoas, a Assembleia Legislativa de Minas Gerais está iluminada com a cor da campanha Agosto Laranja. A esclerose múltipla é uma doença inflamatória crônica que afeta diretamente o sistema nervoso central e provoca diferentes sintomas, como dor, fadiga intensa, alterações na visão, perda de força, falta de equilíbrio e formigamentos. Como a doença se apresenta de maneiras diversas, a identificação em estágio inicial e o encaminhamento rápido para atendimento especializado são fundamentais para o tratamento. No Brasil, o Ministério da Saúde tem um protocolo clínico e diretrizes terapêuticas para a esclerose múltipla, com parâmetros nacionais aplicados ao SUS, Sistema Único de Saúde. Mas as pessoas que convivem com a doença reclamam que encontram muitos obstáculos no diagnóstico e tratamento. Esses problemas têm sido discutidos pela Assembleia de Minas há alguns anos. Numa reunião da Comissão de Participação Popular, por exemplo, familiares de pacientes com a doença criticaram a falta de acesso à medicação, que tem alto custo, como revelou na audiência Ivana Coelho, mãe de uma paciente.
3: São duas ampolas em torno de 75 mil. E aí, se são a cada 6 meses, 2 vezes por ano, 150 mil. Como pelo plano de saúde também está se mostrando uma coisa instável, né, que está tendo que judicializar, então a gente tem esperança que no SUS possa fornecer esse medicamento também.
2: Além de discutir o assunto com pacientes, familiares e especialistas, a Assembleia de Minas adere à campanha Agosto Laranja, que é realizada em torno do Dia Nacional de Conscientização sobre a Doença, 30 de agosto, instituído por lei. O objetivo é chamar a atenção da sociedade, incentivar a responsabilidade social e disseminar informações de qualidade sobre o assunto. Por isso, até o dia 30 de agosto, o Palácio da Inconfidência, sede do Legislativo Mineiro, recebe a iluminação especial laranja a partir das 18 horas. Essa iniciativa faz parte do programa Laços da Consciência, da Assembleia Legislativa de Minas, que reúne ações de sensibilização sobre temas de bem-estar social e saúde dos mineiros, associando meses e cores à iluminação dos prédios da Assembleia. Da Assembleia Legislativa em Belo Horizonte, Graziele Mendes.

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0: Conheça o perfil dos candidatos às eleições deste ano. Hoje é terça-feira, 25 de agosto. Este ano, o eleitor que estiver em dúvida sobre em quem votar não vai poder reclamar da falta de opções. Segundo o Tribunal Superior Eleitoral, são 1.811 registros de candidatura na disputa para os cargos em Minas. E de cada 10 candidatos mineiros, 9 estão de olho no parlamento. A maior parte dos candidatos quer uma cadeira no Legislativo. 749 tenta uma vaga na Câmara dos Deputados em Brasília. E 988 querem chegar à Assembleia Legislativa. Minas só perde para São Paulo no tamanho dessa fila eleitoral. Como o Parlamento Mineiro tem 77 cadeiras, fazendo uma conta simples, são quase 13 candidatos por vaga. Para o Senado, 17 nomes disputam a preferência do eleitor. Na corrida pelo Palácio Tiradentes, são 11 candidatos ao governo, entre eles apenas uma mulher. E elas continuam minoria. São apenas 636 candidatas, 35% do total. Um número ainda pequeno, mas um pouco maior que em 2022, quando eram menos de 33,8%. Os homens ainda dominam a cena política, com 1.175 candidatos, quase 65%. Pretos e pardos juntos, agora são 943 candidatos, ou a maioria, 52%. Há 4 anos, eram cerca de 50%. 854 declararam ser brancos, ou 47%. Outro dado interessante, 48% ou quase metade dos candidatos são casados e 36% solteiros. A faixa etária que predomina é de 45 a 49 anos. 52% afirmaram ter o segundo grau completo. As profissões mais citadas são empresário, seguido de advogado. Quase 97% se declararam heterossexuais. LGBTs ficam perto de 2%.
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0: Já imaginou entrar em uma loja virtual, escolher produtos, colocar no carrinho, definir a forma de pagamento e até acompanhar a suposta entrega sem comprar nada de fato? Sites que simulam experiência de compra para o consumidor acendem alerta sobre a segurança de dados pessoais. Quem ressalta é o coordenador do Procon Assembleia, Marcelo Barbosa.
2: Nessas plataformas, o consumidor acaba tendo de incluir dados pessoais, como CEP, endereço, telefone, para poder simular as suas compras. E aí eu fico me perguntando se não é um risco muito alto para uma recompensa baixa, a de efetuar uma compra fictícia e aí, por exemplo, sofrer um vazamento de dados na internet. Isso é muito comum nos dias de hoje.
0: A entrevista completa do coordenador do Procon Assembleia está no almg.gov.br/rádio. Da Assembleia Legislativa em Belo Horizonte, Ana Paula Ciribelli.
1: Agora faltam 11 minutos para as 14h.

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2: Duas e dois.

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1: Você que é vereador ou servidor da Câmara Municipal de Congonhas, região central do estado, fique ligado. Quarta-feira, dia 26 de agosto, tem palestra na cidade com o servidor da Assembleia, Vladimir Leal Rodrigues Dias, doutor em Direito Público pela PUC Minas e em Sociologia pela Universidade de Coimbra e pós-doutor em Direito, formado na Itália. Ele vai falar sobre planejamento, orçamento e políticas públicas, especialmente sobre o Plano Plurianual de Ação Governamental e o Orçamento Público Anual. O encontro será das 8 da manhã ao meio-dia, na Secretaria Municipal de Educação de Congonhas, Rua Maria Dias, número 74, bairro Santa Mônica. As inscrições podem ser feitas até o dia 25 de agosto pelo formulário eletrônico disponível na aba Cursos e Palestras, na página da Escola do Legislativo.
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5: 2 horas e 18 minutos.

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1: Assuntos ligados aos direitos e à proteção da mulher têm espaço garantido na Assembleia Legislativa. A Comissão de Defesa dos Direitos da Mulher dá visibilidade e discute temas que impactam a vida das mulheres. A comissão, a princípio, funcionou como extraordinária, ou seja, com datas definidas de início e fim para os trabalhos. Mas, por causa da importância dos temas, em agosto de 2018, foi transformada pelo Parlamento Mineiro em comissão permanente. Entre as pautas do colegiado estão a promoção da igualdade entre homens e mulheres, o combate à discriminação, a ampliação da representação feminina na política, o incentivo a políticas públicas voltadas a essa parcela da população, o combate à violência e ao feminicídio. A comissão é formada por 5 deputados efetivos e 5 suplentes, que se reúnem toda semana na Assembleia, sob o comando da presidenta, deputada Ana Paula Siqueira, da Rede, e da vice, deputada Lohana, do PV. Você pode acompanhar todas as ações da comissão e saber o dia e o horário das reuniões semanais no portal almg.gov.br.
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2: Faltando 13 minutos para as 3 horas.

0: Faltando 4 minutos para as 3 horas.
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2: Pessoas e instituições que atuam na promoção do direito à moradia digna em Minas Gerais poderão ser homenageadas pelo Estado. Isso porque a Assembleia Legislativa analisa a criação da Comenda Padre Pide, um reconhecimento a quem se destacar na busca da habitação popular em Minas. O assunto foi discutido na Comissão Extraordinária de Defesa da Habitação e da Reforma Urbana. A criação da Comenda Padre Pide tem como objetivo reforçar valores como a solidariedade e a justiça social. A honraria também tem o papel de preservar a memória histórica de uma personalidade marcante da habitação popular mineira. Padre Pide foi o nome como ficou conhecido no Brasil o religioso italiano Pier Luigi Bernardi. Nascido em Milão em 1939, ele faleceu em Belo Horizonte em 2021. Filho de família abastada, o religioso abriu mão do conforto na Europa para se dedicar inteiramente aos necessitados do Brasil. A atuação de Padre Pide na capital mineira foi decisiva na criação do bairro Jardim Felicidade e na proteção de ocupações urbanas como o Isidora e o Dandara. Estima-se que o trabalho dele ajudou cerca de 20 mil pessoas a conquistarem um lar. O vigário episcopal para a Ação Social, Política e Ambiental da Arquidiocese de BH, Padre Roberto Rubens da Silva, lembra que ao coordenar a Pastoral Metropolitana do Sem Casa, Padre Pide tornou-se o Padre das Favelas.
3: Padre Pide revestiu seu sacerdócio numa entrega total ao Cristo, revelado na imagem daqueles e daquelas sem casa, sem moradia, sem teto e sem terra, dos vulneráveis, o qual tornou conhecido como o Padre das Vilas e Favelas, por sua luta por terra e teto.
2: Maria das Graças Nascimento, que integra a mesa diretora do Centro de Saúde Providência, conhece bem a atuação de Padre Pide na luta por habitação na capital. A ex-empregada doméstica diz que o religioso enfrentou poderosos e sofreu ameaças de morte.
4: O Padre Pide lutava contra aqueles grileiros ali, todos em torno da Cristiana Machado, né? Para que pudesse ter moradias, porque aqueles caras ali, ninguém paga imposto de nada. E aí um dos grileiros, que foi o que mais perseguiu o Padre Pide, ameaçava e o Padre Pide peitava ele o tempo todo, ligou pro Padre Pide, ó, vem cá que eu vou te matar. O Padre Pide, o que que fez? Ele pegou aquela lambreta dele, foi em alta velocidade lá pro Barreirão Reis, pra paróquia do Arão Reis, foi lá e pediu o padre, me confessa porque que alguém está me chamando pra me matar. E chegou lá na pedra fundamental da igreja da Santa Maria Madalena, a creche, e o cara estava esperando ele para matar. Mas Deus estava na frente. Essa é uma das histórias, né?
2: Para a irmã Cristina Bove, da Coordenação Nacional do Povo de Rua, a criação da comenda vai dar mais visibilidade à luta por moradia para quem precisa de um teto.
5: A moradia não pode ser uma mercadoria. E essa moradia tem que chegar para todos, inclusive para a população de rua. A gente não pode mais pensar que a população de rua está ali porque ela quer. É a ausência de um teto, a ausência de moradia que faz com que as pessoas fiquem nessa situação. E a gente tem que reconhecer o ser humano que está aí e saber sim que eles precisam de moradia. Saber sim que eles desejam moradia e que o caminho para poder sair da rua é só ter uma casa.
2: Segundo o deputado Leleco Pimentel do PT, autor da proposta que cria a Comenda Padre Pide, o objetivo é valorizar a participação democrática e efetivar os direitos fundamentais do cidadão. Além disso, a iniciativa preserva a memória de uma personalidade cuja atuação fortaleceu a cidadania no Estado. O projeto de resolução que cria a Comenda Padre Pide é o de número 133 de 2026. A proposta tramita em turno único e aguarda parecer na Comissão de Constituição e Justiça. A cobertura completa da reunião está em almg.gov.br. Da Assembleia Legislativa em Belo Horizonte, Flávio Júnior.
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1: O baixo número de servidores efetivos na Universidade do Estado de Minas Gerais motiva a cobrança pela nomeação dos aprovados no último concurso da instituição. O assunto foi discutido na Comissão de Educação da Assembleia de Minas. A reitoria da UEMG informou que o número de estudantes por servidor na universidade é o dobro da média nacional. Segundo o reitor Vinícius de Abreu Dávila, são concursados apenas 9% dos servidores analistas da UEMG e 26% dos técnicos. Ele informou que o pedido de nomeação dos 172 aprovados no último concurso já foi encaminhado à Secretaria de Estado de Educação. O processo aguarda manifestação técnica do governo. E o reitor lembrou que os aprovados vão apenas reduzir e não solucionar a defasagem de pessoal na universidade.
2: Lembrando que essas vagas, elas não vão suprir toda a necessidade hoje da universidade, tanto pela quantidade, mas tanto pela formação. Nós temos hoje na UEMG 54 estudantes por servidor administrativo, mais que o dobro da média em relação a essas universidades. Então, a média das universidades estaduais e municipais é de 22 alunos por servidor.
1: A comissão de aprovados afirma que mesmo com a lista de concursados disponível, o Estado publicou 31 editais para novas contratações precarizadas e reivindica a substituição dos vínculos temporários por servidores de carreira. O servidor Pedro Paulo Barboran, da comissão, lembra que por trás dos números de aprovados existem pessoas esperando uma resposta.
3: Cada um se dedicou para a prova e foram aprovados dentro desse concurso que foi homologado. Teve muita gente que abriu mão também de tempo, da própria convívio familiar para estudar e para estar aprovado dentro desse concurso público. São famílias inteiras que também estão esperando por essa nomeação. São filhos, companheiros, pais que também esperam por esse resultado e pessoas que se planejaram e também têm uma vida em suspenso à espera dessa data, né?
1: A deputada Beatriz Cerqueira do PT, presidenta da Comissão de Educação, que pediu o debate, alertou que o percentual de efetivos na UEMG é inconstitucional e cobrou um calendário de posse dos aprovados. O subsecretário de Gestão de Pessoas do governo, Caio Magno Campos, alegou que não é possível dar uma resposta definitiva sobre as nomeações nem datas, porque há desafios para isso.
4: O primeiro é período eleitoral. Isso tem impacto direto no assunto rescisão de contratos temporários. Questão de lei de responsabilidade fiscal, ela coloca um teto. Para cada nomeação que eventualmente for ocorrer, é necessário que essa nomeação seja para ocupar uma vaga que tenha sido liberada, ou porque alguém aposentou, ou porque alguém faleceu, ou porque alguém exonerou, ou porque vai ter um contrato que vai ser rescindido. Questão de disponibilidade financeira. É algo que vai ser feito no curtíssimo prazo? Certamente não vai ser no curtíssimo prazo.
1: Segundo o reitor da UEMG, a universidade tem atualmente 23 mil estudantes, cerca de 1.700 docentes, em 22 unidades que estão em 19 cidades de Minas. A remuneração dos analistas é em torno de 4 mil e dos técnicos de 3 mil reais. A gravação dessa audiência pública na íntegra pode ser assistida no portal da Assembleia, almg.gov.br. Da Assembleia Legislativa em Belo Horizonte, Graziele Mendes.
0: 3 horas e 8 minutos.

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1: A comissão de redação é responsável pelo formato e o texto definitivo das proposições de lei votadas pelos parlamentares. Após a discussão e votação pelos deputados, as proposições são encaminhadas para a redação final e a comissão tem prazo de 10 dias para emitir parecer sobre a correção do texto que vai se transformar em uma nova lei. Depois de aprovado, esse texto é enviado à sanção do governador ou à promulgação pela mesa da Assembleia. Formada por 5 parlamentares efetivos e 5 suplentes, a comissão de redação é comandada pelo presidente, o deputado Carlos Henrique, do Republicanos, e pelo vice, o deputado João Magalhães, do MDB. Você pode acompanhar as ações da comissão de redação no portal almg.gov.br.
0: 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Agora, 3 horas e 19 minutos.

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1: Agora 3:32.

0: abertas até o dia 31 de agosto as inscrições para o curso Lei Geral de Proteção de Dados e sua aplicação no Legislativo Municipal. O treinamento, que tem 75 vagas, é direcionado a vereadores e servidores de câmaras municipais. O objetivo é capacitar os participantes para compreenderem os fundamentos da LGPD e a aplicação da norma no Legislativo Municipal, para promover a proteção de dados pessoais e a conformidade legal das rotinas institucionais. O curso ocorre no dia 1º de setembro, de 2 às 5 da tarde, no auditório da Escola do Legislativo, Avenida Olegário Maciel, 2161, bairro Santo Agostinho, em Belo Horizonte. As inscrições devem ser feitas pelo e-mail escola.eventos@almg.gov.br, informando o nome completo, CPF, e-mail e Câmara Municipal de Origem.
1: A Assembleia Legislativa de Minas passou a oferecer visitas orientadas também no período noturno. O novo horário amplia o acesso de estudantes que não podem visitar a Assembleia durante o dia. As visitas noturnas são realizadas duas vezes por mês, sempre de 7h30 às 9h30 da noite. Podem participar turmas da educação de jovens e adultos, do ensino médio e do ensino superior, que estudam à noite. Durante a atividade, os estudantes conhecem o plenário, as galerias e o memorial do Legislativo Mineiro. A programação também inclui uma conversa sobre política, democracia, cidadania e o papel do poder legislativo. As inscrições para as visitas orientadas noturnas são feitas pelo portal da Assembleia, almg.gov.br.
2: Faltando 13 minutos para as 4 horas.

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1: Olá, eu sou o Luiz Felipe Balona e esse é o programa Direito do Consumidor. Já imaginou entrar em uma loja virtual, escolher produtos, colocar tudo no carrinho, definir a forma de pagamento e até acompanhar a suposta entrega sem comprar nada de fato? Essa é a proposta dos chamados sites de dopamina, que apenas simulam a experiência de compra para o consumidor. Conversamos com o coordenador do Procon Assembleia, Marcelo Barbosa, sobre essa prática. Marcelo, em que contexto surge esse tipo de plataforma?
2: Bom, pelo que sabemos, essa tendência surgiu na Coreia do Sul e já possui diferentes formatos. Tem um shopping virtual, onde nada existe de fato, mas é possível criar uma conta, encher o carrinho e até simular o pagamento. Também existem formatos que imitam aplicativo de delivery de comida, onde o consumidor escolhe o prato, define a forma de pagamento e até acompanha o deslocamento de um suposto entregador no mapa.
1: Isso já chegou ao Brasil, Marcelo?
2: Bem, nós temos notícia de pelo menos uma plataforma que oferece esse tipo de experiência aqui no Brasil. É uma espécie de dopamina shopping, uma plataforma que oferece um extenso catálogo de produtos. A lista vai de tênis a produtos eletrônicos, passando por cafeterias, drones, roupas, tudo o que você imaginar. Agora, a gente sabe também que mesmo antes de surgirem esses sites, muitas pessoas já tinham o hábito de encher o carrinho no comércio eletrônico e não efetivar a compra ao final. Acho que isso acaba refletindo um comportamento que já existe na sociedade desde o início do e-commerce.
1: Agora, Marcelo, que riscos reais esse tipo de plataforma pode trazer para o consumidor?
2: Bom, duas coisas me preocupam. A primeira é a manutenção, até mesmo a criação ou manutenção de um chamado consumismo mental. Nós temos aí uma patologia que é a oneomania, que atinge 3% da população mundial, que são pessoas viciadas em compras. São exatamente aqueles consumistas natos. E isso pode favorecer a criação de mais consumistas natos. E a outra coisa que me preocupa mais também é com relação à segurança virtual. O uso de dados pessoais do consumidor. Por que isso? Porque nessas plataformas, o consumidor acaba tendo de incluir dados pessoais, como CEP, endereço, telefone, para poder simular as suas compras. E aí eu fico me perguntando se não é um risco muito alto para uma recompensa baixa, a de efetuar uma compra fictícia e aí, por exemplo, sofrer um vazamento de dados na internet. Isso é muito comum nos dias de hoje. E outra coisa, é como se diz aí no mercado, quando o serviço sai de graça, é porque o produto é você. Então, dados pessoais são o nosso bem mais valioso, inclusive protegidos aqui no Brasil pela Lei Geral de Proteção de Dados. E talvez o consumidor que usa essas plataformas pode estar entregando isso para o mercado praticamente de graça. Ou seja, ele não tem noção de que está oferecendo dados e, principalmente, o que será feito com os dados dele.
1: E até ele está fornecendo também padrões de consumo, né, Marcelo, para essas plataformas?
2: Exatamente. O consumidor ele começa não só para as plataformas, ele mesmo pode escolher um produto ali de forma fictícia e vai ficar tão tentado a ele que ele mesmo vai passar a comprar aquele produto de maneira presencial. Ou seja, instiga aí um consumo, como eu disse, e fornece dados aí que nós não sabemos o que serão utilizados com esses dados. Então, é muito cuidado que o consumidor tem de ter, saber essa utilização e, se possível, até mesmo evitar esse tipo de plataforma.
1: Marcelo, uma outra questão aí é como fica o direito à informação do consumidor?
2: Bom, a partir do momento em que uma plataforma ela está atuando aqui no nosso país, ela se submete às regras do Código de Defesa do Consumidor. Então, isso tem que estar claríssimo, né? Então, e essa questão da informação ela é muito importante. Na medida que a plataforma nacional usa como mote que aquilo serve como uma espécie de terapia, sem gastos reais, é preciso que o consumidor seja informado de que verdadeiramente se trata de uma experiência. Ele não pode estar achando, porque senão nós vamos estar diante de uma publicidade enganosa. Ele pode estar achando que ele está sendo ali comprando mesmo, na verdade é uma situação virtual. Ou então tem até sites que informam, olha, se a partir de agora você quiser comprar de forma verdadeira, clica nesse link, enfim. Então as informações têm que estar claras, precisas, ostensivas, para que o consumidor saiba de fato, com segurança, o que está acontecendo naquele momento da interação com essa plataforma. Ou seja, ele não pode ser surpreendido por nenhum tipo de cobrança posterior, taxa de cadastro, uma transferência automática para um site de compras verdadeira, ele tem que ter ali a clareza das características e do funcionamento pleno dessa plataforma.
1: Nós conversamos com o coordenador do Procon Assembleia sobre os sites de simulação de compras. Para ouvir novamente esse conteúdo, basta acessar a lmg.gov.br/procon. Da Assembleia Legislativa em Belo Horizonte, Luiz Felipe Balona.
3: 4 horas e 6 minutos.
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Hoje é dia de Fernanda Takai. Ela nasceu na cidade de Serra do Navio, no Amapá, em 25 de agosto de 1971. Cantora, instrumentista, compositora e escritora, na infância, Fernanda Takai mudou de cidade várias vezes, até fixar residência em Belo Horizonte. Desde criança, gostava de música. Começou a tocar violão, mas também aprendeu guitarra e baixo. Na década de 1990, Takai se tornou vocalista da banda mineira Patufu e emendou vários sucessos. Hoje, ela é apontada pela crítica como uma das cantoras de música popular brasileira mais talentosas de sua geração. Com sua voz delicada, Fernanda Takai atua como contraponto à estética sonora experimental do estilo Patufu. Então, neste dia 25 de agosto, desejamos um feliz aniversário para ela, Fernanda Takai.

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Quatro horas e 18 minutos.

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1: Veto é a posição contrária do governador a um projeto aprovado pela Assembleia. Quando a tramitação do projeto é encerrada, o Legislativo encaminha a proposição de lei ao Executivo. O governador tem 15 dias úteis para transformar o texto em lei. Caso não concorde com seu teor, pode vetar o projeto total ou parcialmente. Normalmente, o governador veta o que avalia como inconstitucional ou contrário ao interesse público. O veto é analisado pelos deputados em turno único em até 30 dias. Se não for analisado nesse prazo, entra na faixa constitucional, tendo prioridade sobre as outras matérias da pauta. Essa situação é chamada de sobrestamento, também conhecida popularmente como trancamento de pauta. Quando um veto tranca a pauta, significa que nada pode ser apreciado enquanto o plenário não se manifestar sobre essa matéria. Para o veto ser rejeitado ou derrubado pelo plenário, são necessários 39 votos contrários, ou seja, a maioria absoluta. Se o veto for mantido, o governador é comunicado do fato. Se o veto for rejeitado, o governador deve transformar a proposição em lei em 48 horas. Se não for cumprido o prazo, a Assembleia transforma a proposição em lei.
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2: 4 horas e 25 minutos.

0: Agora 4 horas e 29 minutos. 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
1: Nos últimos anos, as mulheres vêm conquistando cada vez mais espaços de poder que historicamente eram ocupados por homens. Isso acontece em empresas, nas áreas de segurança e política, por exemplo. Mas, apesar desse avanço, a participação feminina está longe do ideal. E quem está à frente desses cargos ainda precisa lutar muito contra o preconceito. Em Minas, por exemplo, pela primeira vez, as 3 principais corporações da segurança têm mulheres no comando. A delegada Letícia Gamboge está à frente da Polícia Civil. A Coronel Jordana Daldegan lidera os bombeiros. E a Coronel Cleide Barcelos chefia a Polícia Militar. A comandante-geral da PM, de 48 anos, tomou posse em maio de 2026 e se tornou a primeira mulher a liderar a corporação em 251 anos de história. Na cerimônia de posse, a Coronel Cleide Barcelos lembrou a importância do momento.
2: Que este momento histórico represente a reafirmação de uma liderança que se constrói com propósito, competência, equilíbrio e compromisso com as pessoas. Seguiremos firmes, unidos pelos valores que sustentam essa corporação.
1: A deputada delegada Sheila do PL atuou na Polícia Civil por mais de 20 anos. Para ela, o fato de mulheres ocuparem hoje os principais cargos de comando é resultado de competência, experiência e preparo profissional.
3: O que mais importa para a gente é o reconhecimento. Reconhecimento que as mulheres são tão capazes quanto os homens de ocupar qualquer tipo de cargo, qualquer posto, desde o mais elevado até os postos de base.
1: Mas os índices nessa área ainda são baixos. Segundo o Fórum Brasileiro de Segurança Pública, as mulheres representam apenas 16% do efetivo das forças de segurança estaduais no país. E na política a situação não é diferente. A Assembleia de Minas, por exemplo, tem nessa legislatura a maior bancada feminina da história. Dos 77 deputados estaduais, 15 são mulheres. E mesmo com esse recorde, isso representa apenas 19% das vagas. Nas casas legislativas por todo o Brasil, a mesma diferença. O número de mulheres geralmente é menor que 20%. No Senado Federal, dos 81 parlamentares, só 15 ou 18% são do sexo feminino. Na Câmara dos Deputados, são 513 parlamentares. Sendo 91 mulheres, ou seja, pouco mais de 17%. Para a delegada Macaé Evaristo, do PT, embora a presença feminina nesses cargos represente um avanço, as desigualdades estruturais ainda limitam o acesso aos espaços de poder.
4: E nós, mulheres, não podemos...
1: Para a delegada Macaé Evaristo, do PT, embora a presença feminina nesses cargos represente um avanço, as desigualdades estruturais ainda limitam o acesso aos espaços de poder.
4: E nós, mulheres, não podemos cair no engodo de que basta a nossa presença.

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1: 4 horas e 36 minutos.

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1: A mesa da Assembleia é responsável por dirigir os trabalhos do Parlamento. Ela funciona como uma comissão, com 7 integrantes. Essa comissão é comandada pelo presidente da Casa, o deputado Tadeu Leite, do MDB, que é a maior autoridade do Legislativo. É ele quem decide o que entra na pauta de votações no plenário e comanda as reuniões. A primeira vice-presidente da Assembleia é a deputada Leninha, do PT. A deputada Leninha também é a primeira mulher negra a ocupar esse cargo. Os outros deputados que integram a mesa são Duarte Bechir, do PSD, segundo vice-presidente, Betinho Pinto Coelho, do PV, terceiro vice-presidente, Gustavo Santana, do PL, primeiro secretário, Alencar da Silveira Júnior, do PDT, segundo secretário, e João Vitor Xavier, do Cidadania, terceiro secretário. Na ausência do governador e do vice, é o presidente da Assembleia que assume o poder executivo. Já na ausência ou impedimento do presidente, são os vice-presidentes que ficam no lugar dele. O primeiro secretário é uma espécie de prefeito que fiscaliza as despesas da Assembleia. Nas reuniões, ele lê os ofícios das autoridades e as proposições que o plenário vai analisar, enquanto o segundo secretário inspeciona a redação e faz a leitura das atas. Na ausência dos dois, o terceiro secretário assume o posto. O mandato da mesa é de 2 anos, mas pode haver reeleição para mais 2 anos.
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3: A criação de um centro de pesquisa em Poços de Caldas, no sul de Minas, é apontada por cientistas como estratégica para aliar a exploração de terras raras ao desenvolvimento tecnológico e à proteção ambiental. O tema foi debatido pela Comissão de Educação, Ciência e Tecnologia da Assembleia. O sul de Minas concentraria cerca de 15% das terras raras do planeta, segundo dados apresentados na audiência. A região abrange 12 municípios e tem 2 grandes empreendimentos em fase avançada de licenciamento ambiental. Esses minerais são usados, por exemplo, em baterias de carros elétricos e turbinas de energia eólica. Diante da expansão da mineração, o Instituto Federal do Sul de Minas e a Universidade Federal de Alfenas propõem a criação do Centro de Inteligência e Tecnologia Avançadas em Terras Raras, o CITAR. O projeto prevê pesquisa, formação profissional e monitoramento dos impactos sobre a água, o ar e o solo. O diretor-geral do campus Poços de Caldas do IF Sul de Minas, Rafael Coelho Neves, afirma que o centro poderá reunir mais de 180 pesquisadores. Ele defende investimentos de R$40 milhões para o CITAR e outros 60 milhões de reais para cursos técnicos na região.
4: A gente está agora aí com o Propag, cerca de R$1 bilhão aí hoje, advindos aí desses 60% do 1% da dívida para a educação profissional tecnológica. Então a gente sugere que possa implementar aí uma destinação desses 40 milhões para o CITAR e mais uma outra possibilidade aí junto a uma gama de cursos técnicos. A gente prospectou aí algo em torno de 60 milhões para a gente poder atingir o sul de Minas com dezenas de cursos técnicos.
3: O programa Juros por Educação ligado ao Propag é sim uma das possibilidades de financiamento. O programa pode destinar recursos à educação profissional e tecnológica. A coordenadora do Ministério da Educação, Marcela Paes, destaca a oportunidade de ampliar a qualificação profissional na região.
5: O Juros por Educação é uma fonte de financiamento para o ensino técnico. Então, de fato, eu acho que o CITAR, com essa parceria do IFAL com o IEF Sul de Minas e tantas outras empresas, eu acho que é uma grande possibilidade. Esse parque tecnológico, ele pode receber startups, ele pode receber empresas que trabalham nessa área específica de mineração para o desenvolvimento dessas tecnologias. Eu acredito que o CITAR, ele vai trazer esse desenvolvimento econômico, vai favorecer a geração do emprego e vai favorecer o fortalecimento dessa comunidade local.
3: Os pesquisadores também defenderam que o Brasil avance no processamento das terras raras. Segundo dados da audiência, o minério bruto pode ser exportado por $2 a $5 mil a tonelada. Com o refino de elementos como o térbio, o valor pode chegar a $1 milhão. O diretor da Unifal, Leonardo Damasceno, defende tecnologia nacional associada à proteção ambiental.
6: Só da gente refinar esse óxido já ocasiona ao país uma geração de valor muito maior do que simplesmente exportar óxido de terras raras. Então a gente tem como citar, priorizando a parte ambiental, mas também colocando para o país a necessidade da gente trazer desenvolvimento na área de refino. Se a gente pelo menos conseguir separar parte desses óxidos, por exemplo, em térbio metálico concentrado, a gente já vai ter uma cadeia de valor muito grande no processo.
3: As deputadas Bela Gonçalves e Beatriz Cerqueira, ambas do PT, defenderam o fortalecimento da pesquisa pública e a destinação de recursos a instituições de ensino. A proposta do CITAR está em análise no Ministério da Ciência, Tecnologia e Inovação. A cobertura completa da audiência pública está no portal almg.gov.br. Da Assembleia Legislativa em Belo Horizonte, Flávio Júnior.
7: Faltam 4 minutos para 5 horas.

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1: Os pais e os responsáveis pelas pessoas com doenças raras passam a ter garantias de acolhimento e suporte previstas na legislação mineira. A medida aprovada pela Assembleia Legislativa amplia as ações de apoio a quem exerce o papel de cuidador. A norma está valendo.
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1: A Lei 26.030 de 2026 tem como base projeto de lei da deputada Alê Portela, do PL. A norma acrescenta capítulo ao Estatuto das Pessoas com Doenças Raras e estabelece diretrizes para o acolhimento e o suporte aos pais e aos responsáveis. Entre as diretrizes estão a promoção da atenção integral aos cuidadores, com acesso a serviços de saúde, assistência social e apoio psicossocial. A legislação também prevê ações para facilitar o acesso a serviços de cuidado e bem-estar dos responsáveis. A norma ainda incentiva a capacitação dos servidores públicos para um atendimento mais acolhedor, o fortalecimento das redes de apoio, o combate à discriminação dos cuidadores e a realização de estudos sobre a saúde física e mental dessas pessoas. Também prevê ações de orientação e esclarecimento à sociedade sobre a importância do cuidado e dos direitos dos responsáveis por pessoas com doenças raras. A Lei 26.030 de 2026 pode ser consultada no portal do Parlamento Mineiro. O endereço é almg.gov.br. Da Assembleia Legislativa em Belo Horizonte, Flávio Júnior.
0: 5 horas e 12 minutos.

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1: O turismo e a gastronomia estão no foco da comissão extraordinária que retomou os trabalhos nesta 20ª legislatura. A volta do colegiado considerou a importância da comissão extraordinária de turismo e gastronomia, levou em conta a importância do turismo para o setor econômico e sua contribuição para a criação de novos negócios e para o aumento da produção de bens e serviços, o papel relevante da atividade turística no desenvolvimento das localidades, na melhoria da infraestrutura e na geração de emprego e renda, o potencial turístico do estado e a vocação para o turismo ecológico. Outras justificativas apontadas são a constatação de que a gastronomia é uma das principais formas de expressão da identidade e da cultura mineira e a grande diversidade de festivais de gastronomia que possibilitam a interação entre consumidores e produtores, colocando o estado em posição de destaque no cenário gastronômico nacional. O presidente da comissão é o deputado Mauro Tramonte, do Republicanos, e o vice, o deputado Bosco, do Cidadania. O prazo para funcionamento desses colegiados é de um ano prorrogável pelo mesmo período. No fim dos trabalhos, esse colegiado temporário deve apresentar um relatório com propostas de ações para a mesa da Assembleia. Você pode acompanhar a Comissão Extraordinária de Turismo e Gastronomia no portal almg.gov.br.
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2: 5 horas e 27 minutos.

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1: Faltam 19 minutos para 6 horas.

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1: A Comissão de Participação Popular é responsável pela mediação entre as entidades da sociedade civil e a Assembleia Legislativa. Propostas de ação legislativa de origem popular podem ser encaminhadas pelos deputados por meio da comissão e algumas podem até virar sugestão de novas leis ou pedidos de providências aos órgãos responsáveis. Entre as outras ações dessa comissão estão a realização de consulta pública sobre assuntos relevantes para a sociedade e o recebimento de sugestões da população para melhorar a qualidade dos trabalhos parlamentares. A comissão, formada por 5 deputados efetivos e 5 suplentes, é comandada pelo presidente, o deputado petista Ricardo Campos, e pelo vice, o deputado Marquinho Lemos, do mesmo partido. Você pode acompanhar todas as ações da comissão e saber o dia e o horário das reuniões semanais no portal almg.gov.br.
0: 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Faltando 5 minutos para 6 horas.

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1: Falta de profissionais, excesso de trabalho, baixos salários, cozinhas mal equipadas. Essas foram algumas das reclamações apresentadas aos deputados por nutricionistas que fazem parte do PNAE, Programa Nacional de Alimentação Escolar. Eles participaram de uma audiência na Assembleia Legislativa. O PNAE tem como objetivo garantir a oferta de alimentação saudável e adequada aos estudantes da educação básica pública. A execução do programa ocorre por meio do Fundo Nacional de Desenvolvimento da Educação, FNDE. O fundo transfere recursos federais para as secretarias estaduais de educação dos estados e para as prefeituras. Os recursos são repassados em 8 parcelas anuais entre fevereiro e setembro. E para cuidar da alimentação dos alunos, é obrigatória a presença de pelo menos um nutricionista na escola. Segundo os participantes da reunião, a realidade é bem diferente. A nutricionista Elizabeth Chiari faz parte do PNAE. Ela conta que foi feita uma pesquisa com cerca de 1.000 profissionais do programa em todo o país sobre as condições de trabalho. De acordo com o levantamento do coletivo de nutricionistas do PNAE, 58% trabalham 40 ou mais horas por semana. 55% deles ganham de 1 a 3 salários mínimos. Só 15% recebem adicional por responsabilidade técnica. 66% disseram que já sofreram interferência no trabalho e 36% já se afastaram por problemas de saúde mental. Também foram apontados outros problemas, como explica Elizabeth Chiari.
2: 83% dos nutricionistas consideram insuficiente o número de nutricionistas nas redes onde atuam. Quase metade, 47%, afirma que a entidade executora, os municípios, não tem condições adequadas para cumprir a exigência nutricional do PNAE. E 47% já presenciaram interferência política ou econômica nas decisões sobre alimentação escolar.
1: O Conselho Regional de Nutrição de Minas também fez um levantamento sobre o número de profissionais que hoje atuam no PNAE em Minas. A presidente da entidade, Deire Lucy Ferreira, conta que os números são alarmantes. Na Zona da Mata, por exemplo, o déficit chega a 93%, no Vale do Mucuri, 81% e no Sul, 77%. E foram identificadas falhas nas escolas de várias cidades.
3: Muitas unidades escolares não possuem instalações adequadas para armazenamento, preparo e distribuição dos alimentos, o quadro técnico insuficiente, a ausência de quantitativo adequado de nutricionistas e equipe de apoio, a carga horária incompatível, o tempo destinado às atividades técnicas não corresponde às demandas do programa, dificuldade de visitas técnicas, então falta de transporte inviabiliza o acompanhamento presencial em escolas mais afastadas.
1: Deire Lucy Ferreira também apresentou na audiência propostas para a melhoria das condições de trabalho.
3: Que tenhamos profissionais suficientes também nas cozinhas, né? Porque também não adianta, né, ter o responsável técnico se não tem a pessoa que vai executar. Tenham concursos, né, os profissionais sejam capacitados e valorizados. Que se crie um programa estadual de melhoria das cozinhas escolares, garantindo infraestrutura física, né, de equipamentos, utensílios. E também que seja promovida uma assistência técnica aos municípios. Uma junção do Estado, os próprios municípios, o Conselho, o FNDE, o SECANES, as universidades, a EMA. Mater e os conselhos de alimentação escolar.
1: A audiência foi realizada na Comissão de Administração Pública do Legislativo. Da Assembleia Legislativa em Belo Horizonte, Ana Paula Ciribelli.
0: 6 horas e 13 minutos.

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1: A Comissão de Fiscalização Financeira e Orçamentária é responsável pela análise das proposições que tratam das questões orçamentárias do Estado. Entre os assuntos debatidos pela comissão estão o impacto financeiro nas contas públicas das propostas de lei que tramitam na Casa, o acompanhamento da execução de políticas públicas e a fiscalização de investimentos do sistema financeiro e de matéria tributária. Um exemplo de matéria que a comissão analisa todos os anos é o orçamento do Estado, que contém os valores que o Estado vai arrecadar e onde o dinheiro vai ser investido. O colegiado é formado por 7 titulares e 7 suplentes e está sob o comando do presidente, deputado Zé Guilherme, do PP, e do vice, Enes Cândido, do Republicanos. Você pode acompanhar todas as ações da comissão e saber o dia e o horário das reuniões semanais no portal almg.gov.br.
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0: e 34 minutos.
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2: O próximo governador de Minas tem um grande desafio: administrar o estado com o maior número de cidades no país. São 853 municípios com características e necessidades bem diferentes. A Zona da Mata, por exemplo, ainda sofre as consequências de uma das maiores tragédias climáticas do país e também convive com uma economia estagnada. Juiz de Fora, cidade polo da região, já teve sua época de ouro na agricultura e no setor de tecelagem. Mas, segundo o professor de economia da UFJF, Fernando Perobelli, a cidade está parada em termos de economia.
3: A gente teve a formação de um capital muito grande na agricultura, especificamente no café. Depois a gente teve a transformação desse capital no processo industrial, que aí vem a tecelagem. A região era conhecida como a Manchester Mineira, mas a gente não fez o terceiro avanço, que seria a questão tecnológica, ou seja, de incorporação de tecnologia nessas indústrias e fortalecimento das mesmas.
2: O setor de serviços responde por quase 50% do PIB e dos empregos na cidade, segundo o IBGE. E a esperança de melhorar o desempenho econômico da região passa pela indústria, segundo a presidente da FIENG da Zona da Mata, Mariângela Marconi. Ela aponta as vantagens do município.
4: Essa facilidade de estar entre duas capitais, Belo Horizonte e Rio de Janeiro, de termos toda essa parte logística favorável, a gente tem que buscar realmente é trazer as empresas, buscar conhecer e mostrar o que tem na cidade que é interessante para que eles se instalem por lá.
2: E como se não bastassem as dificuldades financeiras, agora a população da Zona da Mata enfrenta os impactos dos eventos climáticos extremos. No início do ano, tempestades e enchentes deixaram cidades destruídas. Mais de 70 pessoas morreram e centenas ficaram desabrigadas. Em Matias Barbosa, as águas atingiram 280 empresas e dessas, 40 não vão reabrir, segundo a Associação Comercial. Em Ubados, 1.115 estabelecimentos afetados pelo temporal, 95% sofreram danos graves ou perda total e 20% deles não vão se reerguer, segundo o presidente da Associação Comercial de Ubá, Elias Coelho.
5: Tem ainda uma coisa mais grave: aquelas empresas que não conseguiram demitir o funcionário por não ter recurso de fazer o acerto com ele. Então, formalizado aqui no Caged, tem muita coisa que não está. Por quê? Esses que foram desligados, mas não foram formalizados porque o dono da empresa perdeu tudo e não tem condição de fazer o acerto com esse cara.
2: Na zona rural de Ubá, o produtor Luiz Alberto contabilizou mais de R$50 mil em perdas com a lavoura de bananas, com equipamentos e infraestrutura. Ele deixa um recado aos que forem escolhidos para ocupar cargos públicos no ano que vem.
6: Ninguém dá uma assistência pro cara da roça, um incentivo, entendeu? Pra gente continuar, porque quem que é o pessoal da a zona urbana sem a zona rural?
2: 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Da Assembleia Legislativa em Belo Horizonte, Ana Paula Ciribelli.

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1: Agora faltam 18 minutos para 7 horas.

0: 12 minutos para 7 horas. 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
2: A integração entre o esporte, a cultura e o turismo é ressaltada em audiência no Legislativo. O encontro debateu norma em vigor no Estado que autoriza a transferência da Subsecretaria Estadual de Esportes, antes vinculada à área social, para a Secult, pasta que cuida da política cultural e turística de Minas Gerais. A audiência ocorreu na Comissão de Esporte, Lazer e Juventude da Assembleia e mobilizou autoridades públicas e representantes de entidades ligadas ao esporte mineiro. O deputado Coronel Henrique do PL, que presidiu o encontro, é também o autor do projeto que deu origem a essa lei. O parlamentar ressalta a sinergia do esporte com a promoção do turismo e da cultura do Estado.
3: Durante vários momentos aqui do meu mandato, eu tive várias situações demonstrando na prática como que o esporte está intimamente ligado à cultura e turismo como política pública. Eu me recordo quando o vice-governador Matheus Simões e o secretário de Cultura e Turismo, Leônidas, estavam em Paris assinando o convênio para trazer o Campeonato Mundial de Mountain Bike para Araxá. E quem foi lá, junto com o governador, para trazer um evento de esporte para Minas Gerais, foi o secretário de Cultura e Turismo.
2: Mesmo com a lei em vigor, a realocação das políticas de promoção do esporte para a Secult ainda não foi efetivada pelo Executivo. Mas, segundo o parlamentar, esse processo já estaria bem pavimentado com o governo do Estado. E no que depender da Secretaria Estadual de Cultura e Turismo, a mudança será bem-vinda. Quem garante é a titular da pasta, secretária Bárbara Bottega.
4: Entendo a pertinência da sinergia do esporte com a Secretaria de Cultura e Turismo. Acho que não tem exemplo melhor que a gente possa dar da sinergia entre o turismo e a atividade esportiva através de captação de grandes eventos. A perspectiva de grandes eventos esportivos, ela está intimamente relacionada, obviamente, à pauta da cultura e do turismo.
2: Já o subsecretário estadual de esportes, Tomás Tavares, ressalta o impacto positivo do esporte para a promoção social das comunidades.
5: A gente hoje consegue, através do esporte em Minas Gerais, trazer números muito impactantes, trazer políticas públicas que realmente estão chegando cada vez mais forte nos nossos municípios, nas nossas regiões, nos nossos públicos, como esporte escolar.
2: A lei que autoriza o Estado a transferir a Subsecretaria de Esportes para a Secult é a de número 25.751, de 2026. Para consultar essa e outras normas aprovadas pelos deputados estaduais, basta acessar almg.gov.br. Da Assembleia Legislativa em Belo Horizonte, Luiz Felipe Balona.

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1: A Comissão de Desenvolvimento Econômico discute temas abrangentes como a política econômica e programas de desenvolvimento do Estado, políticas industrial, comercial, de serviços e de turismo, cooperativismo, incentivo às empresas de pequeno porte e o empreendedor individual, inovação e a tecnologia aplicadas ao desenvolvimento econômico e relações econômicas internacionais do Estado. A Comissão de Desenvolvimento Econômico é formada por 5 deputados efetivos e 5 suplentes. O colegiado é comandado pelo presidente, deputado Leonídio Bolsas, do PSDB, e pelo vice, o deputado Oscar Teixeira, do PP.
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2: O atendimento do PROCON Assembleia está reduzido em razão de obras de requalificação do espaço Cidadania em Belo Horizonte. Durante as intervenções, os agendamentos pela internet estão limitados e podem sofrer alterações de acordo com o andamento dos trabalhos. As obras têm como objetivo oferecer mais conforto aos cidadãos e melhorar as condições de trabalho aos profissionais que atuam no local. A previsão é que a requalificação seja concluída até o fim de setembro. Neste primeiro momento, os demais serviços oferecidos no espaço Cidadania funcionam normalmente. Não há alteração no atendimento do Cine, do posto de identificação da Polícia Civil, da Defensoria Pública e do Juizado Especial Cível Estadual. O espaço Cidadania reúne em um único local diversos serviços públicos gratuitos. A unidade funciona no edifício Carlos Drummond de Andrade, na rua Martim de Carvalho, número 94, no bairro Santo Agostinho, em Belo Horizonte.
0: 2 minutos para 7 horas.

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1: Este ano, o eleitor que estiver em dúvida sobre em quem votar não vai poder reclamar da falta de opções. Segundo o Tribunal Superior Eleitoral, são 1.811 registros de candidatura na disputa para os cargos em Minas. E de cada 10 candidatos mineiros, 9 estão de olho no parlamento. A maior parte dos candidatos quer uma cadeira no Legislativo. 749 tentam uma vaga na Câmara dos Deputados em Brasília. E 988 querem chegar à Assembleia Legislativa. Minas só perde para São Paulo no tamanho dessa fila eleitoral. Como o Parlamento Mineiro tem 77 cadeiras, fazendo uma conta simples, são quase 13 candidatos por vaga. Para o Senado, 17 nomes disputam a preferência do eleitor. Na corrida pelo Palácio Tiradentes, são 11 candidatos ao governo, entre eles apenas uma mulher. E elas continuam minoria. São apenas 636 candidatas, 35% do total. Um número ainda pequeno, mas um pouco maior que em 2022, quando eram menos de 33,8%. Os homens ainda dominam a cena política, com 1.175 candidatos, quase 65%. Pretos e pardos juntos, agora são 943 candidatos, ou a maioria, 52%. Há quatro anos, eram cerca de 50%. 854 declararam ser brancos, ou 47%. Outro dado interessante, 48%, ou quase metade dos candidatos, são casados e 36% solteiros. A faixa etária que predomina é de 45 a 49 anos. 52% afirmaram ter o segundo grau completo. As profissões mais citadas são empresário, seguido de advogado. Quase 97% se declararam heterossexuais. LGBTs ficam perto de 2%. Da Assembleia Legislativa em Belo Horizonte, Ana Paula Ciribelli.
0: 7 horas e 13 minutos.

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1: A administração pública é o tema de uma das comissões permanentes da Assembleia Legislativa. Cabe a esse colegiado discutir as questões e projetos relacionados à organização dos poderes executivo e judiciário e ainda do Tribunal de Contas, Ministério Público, Advocacia do Estado, Defensoria Pública e Polícias Militar e Civil e do Sistema de Defesa Civil. Além disso, a comissão de administração pode realizar debates, audiências e reuniões sobre assuntos variados, como o Estatuto dos Servidores Públicos Civis e Militares e a Política de Prestação de Serviços Públicos. A comissão é formada por 7 deputados efetivos e 7 suplentes. O colegiado é comandado pelo presidente deputado Adal Clever Lopes, do PSD, e a vice-liderança fica com o deputado Rodrigo Lopes, do União. Você pode acompanhar todas as ações da comissão e saber o dia e o horário das reuniões semanais no portal almg.gov.br.
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2: Agora são 7 horas e 27 minutos.

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2: 19 minutos para as 8 horas.

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2: Abertas até o dia 31 de agosto as inscrições para a Oficina de Sustentabilidade, implementando ações no Legislativo. O treinamento, que tem 20 vagas, é direcionado a vereadores e servidores de câmaras municipais. O objetivo é estimular a adoção de práticas sustentáveis nas rotinas administrativas das câmaras municipais e ensinar como elaborar e implementar um plano de logística sustentável. O curso ocorre no dia 2 de setembro, de 9 da manhã ao meio-dia, no auditório da Escola do Legislativo, Avenida Olegário Maciel, 2161, bairro Santo Agostinho, em Belo Horizonte. As inscrições devem ser feitas pelo e-mail escola.eventos@almg.gov.br, informando o nome completo, CPF, e-mail e Câmara Municipal de Origem.
3: 4 minutos para as 8 horas.

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1: Olá, eu sou o Luiz Felipe Balona e esse é o programa Direito do Consumidor. Já imaginou entrar em uma loja virtual, escolher produtos, colocar tudo no carrinho, definir a forma de pagamento e até acompanhar a suposta entrega sem comprar nada de fato? Essa é a proposta dos chamados sites de dopamina, que apenas simulam a experiência de compra para o consumidor. Conversamos com o coordenador do Procon Assembleia, Marcelo Barbosa, sobre essa prática. Marcelo, em que contexto surge esse tipo de plataforma?
2: Bom, pelo que sabemos, essa tendência surgiu na Coreia do Sul e já possui diferentes formatos. Tem um shopping virtual, onde nada existe de fato, mas é possível criar uma conta, encher o carrinho e até simular o pagamento. Também existem formatos que imitam aplicativo de delivery de comida, onde o consumidor escolhe o prato, define a forma de pagamento e até acompanha o deslocamento de um suposto entregador no mapa.
1: Isso já chegou ao Brasil, Marcelo?
2: Bem, nós temos notícia de pelo menos uma plataforma que oferece esse tipo de experiência aqui no Brasil. É uma espécie de dopamina shopping, uma plataforma que oferece um extenso catálogo de produtos. A lista vai de tênis a produtos eletrônicos, passando por cafeterias, drones, roupas, tudo o que você imaginar. Agora, a gente sabe também que mesmo antes de surgirem esses sites, muitas pessoas já tinham o hábito de encher o carrinho no comércio eletrônico e não efetivar a compra ao final. Acho que isso acaba refletindo um comportamento que já existe na sociedade desde o início do e-commerce.
1: Agora, Marcelo, que riscos reais esse tipo de plataforma pode trazer para o consumidor?
2: Bom, duas coisas me preocupam. A primeira é a manutenção, até mesmo a criação ou manutenção de um chamado consumismo mental. Nós temos aí uma patologia que é a oneomania, que atinge 3% da população mundial, que são pessoas viciadas em compras. São exatamente aqueles consumistas natos. E isso pode favorecer a criação de mais consumistas natos. E a outra coisa que me preocupa mais também é com relação à segurança virtual. O uso de dados pessoais do consumidor. Por que isso? Porque nessas plataformas, o consumidor acaba tendo de incluir dados pessoais, como CEP, endereço, telefone, para poder simular as suas compras. E aí eu fico me perguntando se não é um risco muito alto para uma recompensa baixa, a de efetuar uma compra fictícia e aí, por exemplo, sofrer um vazamento de dados na internet. Isso é muito comum nos dias de hoje. E outra coisa, é como se diz aí no mercado, quando o serviço sai de graça, é porque o produto é você. Então, dados pessoais são o nosso bem mais valioso, inclusive protegidos aqui no Brasil pela Lei Geral de Proteção de Dados. E talvez o consumidor que usa essas plataformas pode estar entregando isso para o mercado praticamente de graça. Ou seja, ele não tem noção de que está oferecendo dados e, principalmente, o que será feito com os dados dele.
1: E até ele está fornecendo também padrões de consumo, né, Marcelo, para essas plataformas?
2: Exatamente. O consumidor ele começa não só para as plataformas, ele mesmo pode escolher um produto ali de forma fictícia e vai ficar tão tentado a ele que ele mesmo vai passar a comprar aquele produto de maneira presencial. Ou seja, instiga aí um consumo, como eu disse, e fornece dados aí que nós não sabemos o que serão utilizados com esses dados. Então, é muito cuidado que o consumidor tem de ter, saber essa utilização e, se possível, até mesmo evitar esse tipo de plataforma.
1: Marcelo, uma outra questão aí é como fica o direito à informação do consumidor?
2: Bom, a partir do momento em que uma plataforma ela está atuando aqui no nosso país, ela se submete às regras do Código de Defesa do Consumidor. Então, isso tem que estar claríssimo, né? Então, e essa questão da informação ela é muito importante. Na medida que a plataforma nacional usa como mote que aquilo serve como uma espécie de terapia sem gastos reais, é preciso que o consumidor seja informado de que verdadeiramente se trata de uma experiência. Ele não pode estar achando, porque senão nós vamos estar diante de uma publicidade enganosa. Ele pode estar achando que ele está sendo ali comprando mesmo, na verdade é uma situação virtual. Ou então tem até sites que informam, olha, se a partir de agora você quiser comprar de forma verdadeira, clica nesse link, enfim. Então as informações têm que estar claras, precisas, ostensivas, para que o consumidor saiba de fato, com segurança, o que está acontecendo naquele momento da interação com essa plataforma. Ou seja, ele não pode ser surpreendido por nenhum tipo de cobrança posterior, taxa de cadastro, uma transferência automática para um site de compras verdadeira, ele tem que ter ali a clareza das características e do funcionamento pleno dessa plataforma.
1: Nós conversamos com o coordenador do Procon Assembleia sobre os sites de simulação de compras. Para ouvir novamente esse conteúdo, basta acessar a lmg.gov.br/procon. Da Assembleia Legislativa em Belo Horizonte, Luiz Felipe Balona.
0: 8 horas e 13 minutos.

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1: Uma nova ferramenta de transparência para aproximar o cidadão do trabalho parlamentar está disponível no portal da Assembleia Legislativa de Minas Gerais. A página Assembleia em Números reúne dados sobre o processo legislativo de maneira acessível. A plataforma está organizada em 4 sessões principais, todas com painéis interativos que apresentam dados atualizados. A primeira é de leis aprovadas, que permite conferir projetos convertidos em normas com filtros por tema, tipo, origem, região e autoria. A segunda é a participação cidadã, que reúne informações sobre eventos institucionais participativos, como fóruns técnicos, reforçando o diálogo permanente da casa com a sociedade. Na seção fiscalização, o público tem acesso aos dados referentes a pedidos de informação e providências encaminhados pelos deputados a órgãos públicos ou particulares, com a possibilidade de consultar a situação de cada requerimento. Por fim, a seção de atividades legislativas traz dados sobre reuniões e eventos realizados, tanto no plenário quanto nas comissões. A navegação foi pensada para ser feita de forma integrada e intuitiva, de maneira que facilite o acesso a informações sobre o processo legislativo. Essa iniciativa faz parte do projeto estratégico Assembleia Inteligente, com foco em avanços na transformação digital e na melhoria dos fluxos de informação. O desenvolvimento da ferramenta foi liderado pela Secretaria-Geral da Mesa com a proposta de transformar dados técnicos em conhecimento público mais compreensíveis. A equipe buscou organizar o grande volume de informações em um formato simples e amigável, para que qualquer pessoa consiga acompanhar a dinâmica e a evolução do trabalho realizado. O acesso à página Assembleia em Números pode ser feito pelo portal da Assembleia Legislativa de Minas, o almg.gov.br, na seção Transparência. Da Assembleia Legislativa em Belo Horizonte, Graziele Mendes.
0: Agora são 8 horas e 31 minutos.

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1: Faltando agora 17 minutos para as 9 horas.

0: Faltam agora 7 minutos para as 9 horas.
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2: Cidade Negra, along with Shaba.

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